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1: Mortiba, Andrés Minal.

Aqui você curte grandes sucessos românticos da música internacional. Eric Clapton, Wonderful Tonight.

0: Bem, agora o Love Night faz uma pequena pausa, mas não saia daí, porque em instantes tem mais músicas apaixonantes para embalar a sua noite. 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
1: Night. 21 horas e 13 minutos.
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1: 21 horas e 22 minutos.
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0: De volta com Love Night. Músicas que marcaram histórias e continuam tocando corações. Lady Gaga, Always Remember Us This Way.

As canções inesquecíveis você ouve aqui. Chris de Burgh, Lady in Red.

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1: Boa noite.
0: Phyllis Nelson, Move Closer.

0: Linda essa música, não? Bem, vamos a um rápido intervalo, mas já já voltamos com Love Night e mais uma sequência de grandes sucessos românticos. 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
1: Night. 21 horas e 46 minutos.
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4: 21 horas e 55 minutos.
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5: Joe Cocker, Up Where We Belong.

em seu dial, Love Night, tocando as melhores canções do passado. Richard Marx, Hazard.

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Jason Bird, In My Life.

0: Aqui você mata a saudade e curte as melhores internacionais. O Love Night faz uma pausa agora, mas continue na sintonia, porque vem muito mais música bonita por aí. 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
1: Night. 22 horas e 19 minutos.
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0: Estamos de volta para aquecer a sua noite. É o Love Night, só com sucessos que emocionam. George Michael, Mary J. Blige.

na sua noite. Love Night, um jeito especial de sentir saudade. Blue Eyes. Elton John, Blue Eyes.

Aqui, o amor e a emoção juntos no Love Night. Bee Gees, How Deep Is Your Love?

0: Aqui sua noite é só emoção no Love Night. Não saia daí. Em instantes o Love Night continua, com mais músicas para levar você em uma viagem no tempo. 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
1: Night. 22 horas e 48 minutos.
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1: 22 horas e 48 minutos.
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2: 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Estamos novamente com Love Night, porque a sua noite merece músicas que tocam o coração. Procol Harum, A Water Shade of Pale.

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0: Clímax, Aimísio.

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0: Leo Sayer, When I Need You.

0: Este é o Love Night na sua noite. É hora de uma pequena pausa, mas em instantes a gente retorna com mais canções inesquecíveis.
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2: 23 horas e 22 minutos.
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0: O Love Night retorna, trazendo aquela música que combina perfeitamente com a sua noite.
13: Robbie Williams, Six Set Up.

Nosso abraço a você que está ligado na gente. Continue conosco. Guido Renzi, Tanto Cara.

Love Night, em constante sintonia com o amor. Seal, Kiss from a Rose.

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1: Night. 23 horas e 50 minutos.
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0: O Love Night retorna agora com mais clássicos românticos para você suspirar. Rick James, You and I.

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1: Savage Garden, Truly, Madly, Deeply.

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Love Night, as mais lindas canções de amor de todos os tempos. Brad, Make It With You.

Love Night, para quem curte o amor. Roberta Fleck and Peebo Bryson, Tonight I Celebrate My Love.

Encerramos agora o Love Night, mas a nossa sintonia continua. Amanhã tem mais 4 horas de música para apaixonar corações. Até amanhã e que o amor esteja sempre com você.

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0: Meia-noite e 20 minutos.
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0: 4 horas.
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4: 4:09.
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4: 4 horas e 18 minutos.
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4: 4 horas e 18 minutos.
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6: 4 horas e 26 minutos.
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6: 4 horas e 26 minutos.
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6: 4 horas e 34 minutos. 4 horas e 34 minutos.
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5: 4 horas e 41 minutos. 4 horas e 41 minutos.
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2: 4:51.
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0: 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Quatro horas e 51 minutos. Modelo de fé. 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Quatro horas e 51 minutos. Modelo de fé. 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Modelo de fé. 4 horas e 52 minutos.
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0: Meus amigos, minhas amigas, estamos de volta com o Só Modão, para tocar moda boa para todo mundo. A todos vocês que estão nos ouvindo, muito obrigado pela audiência. Pode ter certeza, viu? A gente só vai tocar modão de primeira qualidade, não é não, Zuminha?
1: Exatamente, só moda bonita, alô meu povo. Oi, aumenta o volume, viu? Porque só tem moda boa. O programa hoje tá demais.
0: Maravilha, Zunguinha, a nossa equipe está pronta. A supervisão e produção é da Lena Ramos, a área de tecnologia a cargo do Marcos Rogério do Amaral e a edição de áudio do Silvio Liares. É o Só Modão no ar pra você.

Bora então bater palmas para a nossa equipe e todos os nossos ouvintes que merecem um. Oh, maravilha, maravilha. Vamos começando o Só Modão com João Neto e Frederico, Sublime Renúncia. Depois o Julinho Janeiro.

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0: Ei, moda boa, ingênuo, ingênuo, jeito caipira. Ouvimos também a Roberta Miranda, que canta demais, Dói. Vamos pro nosso primeiro intervalinho. Dá tempo nem de recolher as galinhas e nós já estamos de volta. Pula na água, jacaré.
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2: 5:20.
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2: 5:28.
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6: Este é o Só Modão com você, aqui tocando moda boa. Um abraço para os nossos amigos que estão nos ouvindo nos bairros da cidade, né? O Joaquim Fausto da Silva, nosso ouvinte. Ô Joaquim, tá bom? Também a Maria Elvira Santana. Ô Maria, como é que estão as coisas? Tudo tranquilo? Ouvindo nós também, o Josué Barbosa de Souza e o seu primo, Mário Alcebiades Nunes. Ô, Josué e Mário, tudo bom, né? Beleza de Creuza. Bora tocar moda? Sai da frente, seu Clemente, que tá chegando, o trio Alto Astral. E agora, meu Deus, depois o Sérgio Reis com Filho Pródigo. Toca aí, Zumbi.
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0: Moda tranquila, né? Victor e Léo no Só Modão, Deus e Eu no Sertão. Ouvimos também a Valéria Barros com a participação do Carlito e Baduí, Dama Preferida. Bora, Zunguinha, tomar um cafezinho?
1: Falhou bonito, meu amigo, falhou bonito agora.
0: Então vamos lá, a gente volta já já.
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3: 5:47.
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3: 5 horas e 55 minutos.
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7: Só modão com você nesta quarta-feira, um dia abençoado para todo mundo, para você que está ouvindo a gente, que Deus abençoe o seu dia, que tudo de bom aconteça para você, viu? É o que nós desejamos aqui do Só Modão. Zunguinha, vamos para mais uma piadinha?
8: Bora lá, tocar na vinheta.
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7: A mocinha, né, tinha ido a um aniversário de uma amiga, chegou em casa às 6 da manhã, tirou o sapato pra não fazer barulho, né, mas deu de cara com a mãe que tava preocupada esperando ela. Minha filha, onde é que você tava, onde é que você teve? Já liguei pra todo mundo, seus amigos e colegas, estava quase ligando pra polícia, por que é que você demorou tanto? A menininha disse, ah mãe, você nem vai acreditar. Eu tava saindo da festa, quando apareceu um homem lindo, elegante, todo perfumado, puxou de um revólver e disse, ou faz amor comigo agora ou morre. A mãe, meu Deus do céu, e o que você fez, minha filha? Ela disse, você acha que eu morri, mamãe? Boa saída, hein, Zuguinha?
8: Esperta a garotinha, né?
7: É. Isso.
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7: Ananinha, fecha a barguinha pra gente ouvir agora o Zezé de Camargo e Luciano. Andorinha Machucada. Depois o Chico Rei, Paraná. Só você.

0: No Salmodão, moda bonita demais, do Christian Ralph, Piscina. Ouvimos também o Chitãozinho e Chororó, Eu Quero É Amor.
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0: É só moda boa, nós vamos acular rapidinho e volta já.
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2: 6:13.
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9: 6 horas e 22 minutos.
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0: É o Salmodão com você, você que está ouvindo nós, nosso abraço, muito obrigado pela audiência. É bom demais ter vocês aqui com a gente. Eric Monteiro, sócio do Boteco, depois o Fernando e Sorocaba.

0: João Paulo e Daniel cantaram para nós, Tô Ficando Louco. Gian Giovanni também com Morena Proibida.
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2: 6:41.
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3: 6 horas e 48 minutos.
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6: Gilmar Azevedo. Oh, é o Só Modão com você. E aqui é só moda boa, você sabe disso. Oi, pode espalhar para todo mundo aí que a gente tá aqui, viu? Pode contar para a vizinhança inteira ouvir nós, que nós vamos agradecer pela sua ajuda na nossa audiência. Ao pessoal que está ouvindo a gente nas chácaras, sítios e fazendas, o nosso abraço também para os professores, as professoras, tudo de bom. Então vamos tocar modão. Alana Tavares chegando agora com Coração Vagabundo, depois o Bruno e Marrone.

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0: Encerrando o Só Modão com moda boa, Teodoro Sampaio Gavião. Antes, a Lauana Prado, moda bonita, me leva pra casa, escrito nas estrelas, e saudade.
1: Sabodão!
0: Ê, minha gente, não tem jeito, né? O relógio anda pra frente, é como eu sempre digo. E o nosso tempo acabou, a gente vai ficando por aqui. O Sabodão se despede agradecendo a você pela audiência. Tudo de bom, obrigado, viu? Tenha certeza que amanhã, se Deus quiser e Ele há de querer, nós estaremos aqui para continuar tocando modão para todo mundo. Ô Zunguinho, bora?
2: Onde tu, meu amigo? Vambora tocar aqui a fubica e bora lá.
0: Isso aí, dá partida. Obrigado, minha gente. Grande abraço, fiquem com Deus e até amanhã. Tchau, tchau.

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2: Bom dia, filhos queridos. Coloque as suas intenções no manto de Nossa Senhora nessa quarta-feira, dia 1 de julho. Julho, mês de Nossa Senhora do Carmo, Mãe do Santo Escapulário. Vamos rezar? Em nome do Pai, do Filho e do Espírito Santo. Amém. Senhor Jesus, que dissestes ter vindo para trazer vida em plenitude. Obrigado, Senhor, pelo dom da vida. E no início deste dia te louvo e agradeço, Senhor. Mas nossa vida, Senhor, é marcada com muitos sinais de morte. Por isso, no início desta manhã queremos pedir: livra-nos, Senhor, de toda e qualquer dependência que possamos ter. Livra-nos, Senhor, da dependência do alcoolismo. Livra-nos, Senhor, da dependência do tabagismo. Livra-nos, Senhor, da dependência das drogas. E neste momento, coloque a sua vida, mas o nome de alguém que você sabe que precisa deste livramento, que precisa desta libertação. Senhor, nós colocamos este pedido no início do dia. Afastai para longe de nós e desta pessoa cujo nome rezamos todo perigo de recaída. Reveste, Senhor, com tua armadura. Impede, Senhor, que o mal se instale. Tire a dependência. Tire a compulsão no beber, no fumar, no se drogar. Liberta, Senhor, destas amarras. Senhor Jesus, que tudo pode, cujo poder é infinito, por intercessão de Nossa Senhora, dai-nos a graça desta libertação. E então, Senhor, te glorificaremos. Como fruto deste Pai Nosso, dai-nos um dia de paz, de serenidade e de liberdade interior. Pai Nosso, que estais no céu, santificado seja o vosso nome, venha a nós o vosso reino. Seja feita a vossa vontade, assim na terra como no céu. O pão nosso de cada dia nos dai hoje. Perdoai as nossas ofensas, assim como nós perdoamos a quem nos tem ofendido. E não nos deixeis cair em tentação, mas livrai-nos do mal. Amém. Um dia abençoado para todos.
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0: 7:32. 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
1: 7:41.
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que beleza! Bom dia! Tá começando o Modelando Sua Manhã a partir de agora aqui na Modelo FM, a rádio que toca você. Eu sou Márcio Santos, estamos juntos, eu e você, você e eu, aqui na número 1 do seu rádio. Ei, bom dia, bom dia, bom dia, bom dia! Bom dia pra você, meu amigo, bom dia pra você, minha amiga, bom dia pra você que tá ligado na nossa programação. Muito obrigado pelo carinho da sua sintonia, tá bom? A partir de agora, tamo juntos no Modelando Sua Manhã, eu e você, você e eu, aqui na mais gostosa de ouvir. Você que tá aí ligadinho com a gente, muito obrigado pelo carinho da sua sintonia, tá bom? Modelando Sua Manhã vai até o meio-dia, é hoje, é até o meio-dia. Vamos juntos, eu e você, você e eu, tocando só as melhores músicas pra você que tá ligado na nossa programação, tá bom? Modelando Sua Manhã, hoje é dia 1º de julho, é 1º de julho, é, agora é julho, não é junho mais. Junho já ficou pra trás, tá chegando julho, quarta-feira, 27ª semana do ano, já se passaram 182 dias do ano de 2026, faltando 183 dias, rapaz, é, para o início do ano de 2027, estamos na lua cheia. E você tá fazendo aniversário hoje? Parabéns pra você, hein? Parabéns a todos os aniversariantes. Tá fazendo aniversário no dia de hoje. Deixa eu ver aqui, rapaz. Quem tá fazendo aniversário hoje? Tem uma galera aniversariando hoje aqui, né? Olha, hoje tá fazendo aniversário o meu amigo Bruno Tavares. Também tá fazendo aniversário o Rian Silva. É, tá fazendo aniversário também hoje o Paulo Felipe Souza Xavier. A todos os aniversariantes, muita paz, saúde, muitos anos de vida. Que Papai do Céu possa derramar chuva de bênçãos sobre a vida de cada um de vocês. E que essa data venha se repetir por muitos e muitos e muitos e muitos.

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Vamos para a nossa mensagem do dia de hoje.

0: Às vezes a vida parece um céu coberto por nuvens. Olhamos para todos os lados, pensamos que o sol foi embora. Mas a verdade é que ele continua lá, firme, apenas esperando o momento certo para voltar a iluminar tudo. Assim também são os dias difíceis. Eles podem esconder a esperança por um tempo, mas jamais conseguem apagá-la. Há pessoas que hoje acordaram desanimadas, carregando preocupações que ninguém conhece. Alguns perderam algo importante. Outros estão lutando em silêncio, esperando apenas um sinal de que dias melhores ainda virão. E se esse for o seu caso, não desista. As maiores transformações da vida costumam acontecer quando escolhemos dar mais um passo, mesmo sem enxergar todo o caminho. E é justamente na perseverança que encontramos forças que ninguém que nem imaginávamos possuir. Lembre-se, nenhuma noite longa é o bastante para impedir o amanhecer. Depois da tempestade, a chuva passa, o vento se acalma e o céu volta a se abrir. E quando isso acontece, percebemos que cada dificuldade nos tornou mais fortes, mais sábios e mais preparados para valorizar as pequenas alegrias da vida. E hoje você encontra motivos para sorrir, coragem para seguir em frente e fé para acreditar que o melhor de Deus ainda está por acontecer. Tenha um dia abençoado, cheio de paz, esperança e muitas conquistas. É o que desejamos a você. Tenhamos todos um bom dia!
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0: Vamos modelar junto nessa manhã até o meio-dia aqui na Modelo FM. Porque enquanto haver sol, ainda haverá Titãs aqui na Modelo pra começar.

0: Olá, gente querida, muito bom dia. Estamos de volta para levar até vocês as previsões astrais para hoje. 1 de julho de 2026, quarta-feira. Estamos vivendo a 27ª semana do ano e na lua cheia.
1: Parabéns pra você.
0: Apagando velhinhas hoje, o apresentador Fábio Porchat e a ginasta Jade Barbosa. Nossos parabéns para eles e também para você que está de aniversário hoje.
1: Muitas felicidades.
0: As pessoas nascidas em 1º de julho são espirituosas, naturalmente generosas e gentis. Eles também têm um ponto fraco quando se trata de assuntos emocionais. Você é firme e rápido em seus pés e pode ser muito decisivo, o que faz de você quem você é. Você é super aventureiro, empreendedor, determinado, carismático e está sempre em busca da perfeição. Esses são os nascidos no dia de hoje. Eu vou abrindo as previsões falando para você de Áries, desejando você um ótimo dia. Olá, Áries, 21 de março a 20 de abril. Áries, evite forçar o seu ritmo de trabalho. Está na hora de cuidar um pouco mais de você. Sair da rotina vai ajudá-la a espairecer as ideias e a oportunidade de viajar não deve ser desperdiçada, não. No campo afetivo, seu magnetismo vai atrair como um imã. É hora de chegar junto. Seu número de sorte para esta quarta-feira é o 69 e a cor é vermelho, Áries. Olá, Touro, 21 de abril a 20 de maio. Touro, sua força de vontade é espantosa. Você estará motivada a buscar maneiras alternativas de aumentar a sua renda. Em plena quarta-feira, poderá se dedicar aos estudos ou a uma tarefa que exija concentração. No amor, as suas expectativas podem estar altas demais. Cuidado com o egoísmo, viu, Touro? Número de sorte 46 e a cor é creme.
1: Gêmeos.
0: Olá, Gêmeos, 21 de maio a 20 de junho. Gêmeos, trabalho isolado que exija silêncio, pesquisa, investigação e sigilo será altamente favorecido neste dia. Não é hora de buscar atalhos, mas de dar duro para conseguir o que você quer. Assuntos financeiros podem ser a causa de atrito com um colega de trabalho ou pessoa da sua confiança. Já no amor, momentos eletrizantes, viu, Gêmeos? Número de sorte 23 e a cor é bege. Eu volto daqui a pouquinho com Câncer, Leão e Virgem. Continue comigo.
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1: 1 de julho, 1908, o SOS é adotado como sinal internacional de socorro. 1879, Charles Taze Russell publica a primeira edição da revista religiosa A Sentinela. 1921, o Partido Comunista Chinês é fundado por Xin Duxiu e Lin Dazhou como ajuda ao Boreal do Extremo Oriente do Partido Trabalhista Social Democrata Russo. 1997, a China retoma a soberania sobre a cidade-estado de Hong Kong, encerrando 156 anos de domínio colonial britânico. 2019, grupo militante Talibã mata 40 pessoas e fere outras 105 em ataque ao edifício do Ministério da Defesa em Cabul, no Afeganistão.
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Tá aí, você curtiu Legião Urbana? Super saudade, hein? Vamos fazer um filme! 8 horas e 33 minutos e Conceição de Macabu, você que tá ligado com a gente, até o meio-dia tem o Modelando Sua Manhã aqui na número 1 do seu rádio, hein? 992413003 é o telefone e o WhatsApp da Modelo. Você liga, participa, pede sua música e a gente toca pra você aqui na melhor.

0: 8:34 e a Fabíola Altran chega com os principais destaques para o dia de hoje. Olha, STF mantém o fim da aposentadoria compulsória com pena máxima para magistrados condenados por falta de disciplinas graves. Por faltas disciplinares graves. Quem fala com a gente é a Fabíola Altran com os principais destaques para o dia de hoje.
1: Oi, eu sou Fabíola Altran e estes são os destaques de hoje. Primeira turma do STF mantém o fim da aposentadoria compulsória como pena máxima para magistrados condenados por faltas disciplinares graves, como assédio sexual e moral. Ainda sobre o Supremo Tribunal Federal, o ministro Flávio Dino liberou para julgamento o processo a respeito das novas eleições para o mandato tampão de governador do Rio de Janeiro. O Ministério da Saúde anuncia medidas para preparar o Sistema Único de Saúde para os efeitos do El Niño. Estão previstos R$ 9,8 bilhões de reais em investimentos. Pesquisadores da Universidade Estadual de Oregon, nos Estados Unidos, concluem que perto de 59 mil edifícios foram danificados ou destruídos pelos terremotos na Venezuela. Hoje, pela Copa do Mundo, são 3 jogos. 1:00 PM tem Inglaterra e República Democrática do Congo. Às 5, Bélgica e Senegal. E 9 PM, Estados Unidos e Bósnia. Da Rádio 2, Fabíola Altran.
0: Obrigado, Fabíola. 8:35, bom dia.

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Mais um bloco das previsões astrais chegando pra você. Olá, Câncer, de 21 de junho a 21 de julho. Câncer, evite reprimir o que pensa. Este é um ótimo momento para conquistar a sua liberdade e independência profissional. Cuidado, porém, com a sua rebeldia. Certas regras precisam ser seguidas. Concursos ou exames de avaliação estão favorecidos. No romance, o astral não poderia ser melhor. Número de sorte, 68, e a cor é azul. Alô, Leão, 22 de julho e 22 de agosto. Leão, cuidado com seu espírito de julgamento. Procure analisar profundamente as situações que ocorrerem neste momento. Viagem, publicidade ou trabalho de divulgação pode despertar seu interesse, bem como toda atividade ligada ao ensino e à comunicação.

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2: Se a sobrancelha não está legal, dá para corrigir falhas com leves toques de sombra marrom claro ou escuro, dependendo do tom do fio. Aplique com cotonete no sentido do crescimento dos pelos.
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3: Pediu, ouviu, curtiu, 89.

0: Rapidinho!
1: Quem ama a Ivete Clarinho faz muito barulho aí!
0: Meu amor, obrigada.
1: Eu que agradeço.
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3: Hora certinha pra você, 9 horas em ponto.
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0: Esse aí é o Bruno Maia, ei, vai dar bom, rapaz. Então vai, né? São 9 horas e 17 minutos em Conceição de Macabu. Até o meio-dia, tem o Modelando Sua Manhã pra você aqui na melhor sintonia do seu rádio. Aproveita que ela tá louquinha, né? 9h17, bom dia pra você.
1: Ligadinha nas previsões astrais? Vem comigo! Hora de falar para Libra, 23 de setembro a 22 de outubro. Libra, período favorável para os negócios e investimentos seguros. É um bom momento para fazer orçamentos e traçar planos com o objetivo de garantir a melhor escolha. Cargo de chefia ou atividade administrativa poderá deslanchar com facilidade. O astral é de grande integração na relação a dois. Número de sorte 1 e a cor é marrom. Escorpião. Olá, Escorpião, de 23 de outubro a 21 de novembro. Escorpião, bom dia para modificar alguns hábitos e se livrar de ideias ultrapassadas. Você pode demonstrar um maior desapego material e apresentar um distanciamento emocional maior. A lua pode despertar o desejo de mudar a decoração de sua casa e tornar ainda mais sólida a vida conjugal. Hoje, o seu número de sorte é 98 e a cor é lilás. Sagitário. Olá, Sagitário, de 22 de novembro a 21 de dezembro. Sagitário, descarregue as suas energias praticando um esporte. Cuidado com a beleza, poderão deixar você com uma aparência mais jovial. Podem surgir também convites para festas e badalações. Bom astral para demonstrar a generosidade do seu coração. Então não perca, Sagitário. Número de sorte 41 e a cor é marrom. Daqui a pouquinho, Capricórnio, Aquário e Peixes, eu volto já já.
0: 9 horas e 18 minutos na Cidade de Simpatia. Daqui a pouquinho também a gente vai ter aqui na nossa programação o quadro Prefeitura em Ação, tá bom? Com todos os destaques aí da Prefeitura Municipal de Conceição de Macabu durante a semana, falando aí sobre as agendas e muito mais obras, as empreitadas da semana para você. Daqui a pouquinho tem o quadro Prefeitura em Ação dentro da nossa programação.

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1: Você sabia? Durante as festas natalinas, cerca de 28 joguinhos de Lego são vendidos por segundo no mundo.
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0: Lindo demais esse louvor, né? Rayane Ivo, usa-me. 9 horas e 33 minutos em Conceição de Macabu. Você que tá aí ligado com a gente, muito obrigado aí pelo carinho da sua sintonia, tá bom? Até o meio-dia, tenho modelando sua manhã pra você.
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0: Vem aí o quadro Prefeitura em Ação.
2: Você acompanha agora o Prefeitura em Ação, trazendo as principais ações, serviços e novidades da Prefeitura Municipal de Conceição de Macabu. Macabu recebeu um novo trator agrícola por meio do INOVA, Programa do Ministério da Integração e do Desenvolvimento Regional. A entrega aconteceu no último fim de semana no Rio de Janeiro. O prefeito Valmir Lessa participou da cerimônia, acompanhado do vice-prefeito Barcelos Resina e do vereador Tião da Usina, ao lado do senador Carlos Portinho, que foi o articulador dessa conquista. O equipamento chega para fortalecer as ações voltadas ao desenvolvimento no campo. Falando agora em esporte, a emoção da Copa do Mundo tomou conta da Rua Coberta na última segunda-feira. A Secretaria Municipal de Esporte e Lazer realizou mais uma transmissão do Jogo do Brasil no telão, reunindo famílias e torcedores para acompanhar a partida pela segunda fase da competição. A seleção brasileira venceu o Japão por 2-1 e garantiu a classificação para as oitavas de final da Copa do Mundo 2026. E tem mais torcida pela frente. No próximo domingo, tem Brasil em campo pelas oitavas de final, com transmissão ao vivo na Rua Coberta. Brasil e Noruega. Convide os amigos, traga a família e venha torcer junto pela nossa seleção.
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2: E por falar em final de semana, vem aí o Festival Sesc de Outono. O evento acontece de sexta-feira a domingo, de 3 a 5 de junho, na Praça Doutor José Bonifácio Tassara. Considerado um dos eventos mais charmosos do ano, o festival é uma parceria entre a Prefeitura Municipal de Conceição de Macabu, o Sincomércio Macabu e o Sesc RJ. Mais informações sobre a programação você acompanha nas redes sociais oficiais da Prefeitura. Você ouviu o Prefeitura em Ação, o espaço de informação da Prefeitura Municipal de Conceição de Macabu. Notícias, serviços e ações que chegam até você.
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8: Simule um sorriso e passe um blush mais próximo nas bochechas, na horizontal, abaixo dos olhos. Suas bochechas parecerão maiores e com um ar decorado de praia.
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bom ter você ligadinho aqui nas previsões astrais. Eu tô de volta, hein? Trazendo previsões para Capricórnio. De 22 de dezembro a 20 de janeiro. Capricórnio, se você trabalha em casa ou exerce uma atividade liberal, poderá contar com o favorecimento dos astros. Sua capacidade de memorização estará em alta. Trabalhos minuciosos serão realizados com facilidade. Clima bom no amor, Capricórnio. Número de sorte 6 e a cor é cinza. Olá, Aquário, de 21 de janeiro a 19 de fevereiro. Aquário, a lua transita pelo seu paraíso astral. A morada da sorte e do prazer está ativada, mas é preciso cuidado com promessas ou notícias enganosas. O amor vai deixar você com a cabeça nas nuvens. Vale seguir os desejos do coração. Seu número de sorte é 75 e a cor é violeta, Aquário. Alô, alô, Peixes. De 20 de fevereiro a 20 de março, Peixes poderá se destacar em atividades criativas que ofereçam liberdade de expressão. Aproveite o astral para comunicar suas ideias, vender seu produto e ampliar o seu terreno. Na relação a dois, o medo e a insegurança podem se manifestar. Procure baixar a guarda, tá bom? Número de sorte, Peixes, é o 22 e a cor é vinho.

0: Essas foram as previsões astrais de hoje. Muito obrigada pela sua audiência. Nos falamos amanhã. Até lá então.
1: Que beleza, hein? 9 horas e 54 minutos em Conceição de Macabu. Você que tá ligado com a gente, muito obrigado pelo carinho da sua sintonia. Deixa eu mandar um alô, um abraço todo especial pro meu amigo Jorginho do Salgado, tá ligadinho com a gente. Meu amigo Odilon, também ligado na programação da Modelo. 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Peça aí, coloca aí para vender que você vai vender tudinho, tá bom? São 9 horas e 55 minutos. Aproveitar também e mandar aquele alô, aquele abraço pro meu amigo Sérgio Melão, capoteiro ali no bairro do Paraíso, aqui no bairro do Paraíso, ligadinho na Modelo. O Ivonei também tá ligado com a gente lá no bairro do Porto. Também quem tá ligado com a gente é a Dona Graça na Garapa. Alô, Dona Graça! Obrigado pelo carinho da sintonia, tá bom, Dona Graça? Dona Graça sempre ligadinha com a gente. Dona Graça também foi uma das contempladas aí com o prêmio extra do nosso festival de prêmios, né? Dona Graça faturou, foi um cooler, não foi, Jô? Foi um cooler que a Dona Graça ganhou, não foi? Foi uma caixa térmica, né? A Dona Graça da Garapa ganhou aí uma caixa térmica no nosso festival de prêmios, né? Mandar aquele alô todo especial pra Dona Graça. Dona Graça sempre ligadinha com a gente. Ela sempre fala assim, olha, não esquece de mim não que eu tô ligada, hein? Obrigado aí pelo carinho, tá bom, Dona Graça? 9h56, seu Jorge aqui na Melhor.

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1: O Cruzeiro segue vivo nas três principais competições do calendário nacional e continental. E a equipe vai ter um retorno intenso após esta pausa para a Copa do Mundo. A equipe vai disputar 10 jogos em 30 dias entre compromissos pelo Campeonato Brasileiro da Série A, Copa do Brasil e Libertadores. No Brasileirão, o Cruzeiro segue focado no objetivo de conquistar uma vaga direta na Libertadores do ano que vem. Está na 11ª posição com 18 pontos e terá pela frente uma sequência importante para ganhar posições na tabela. Os três primeiros compromissos da equipe serão pelo Brasileirão. O Cruzeiro terá pela frente Internacional, Botafogo e Coritiba. A disputa das oitavas de final da Copa do Brasil será contra Chapecoense. Partida de ida no dia 2 de agosto em Chapecó. Jogo de volta no dia 5 de agosto no Mineirão. Já pela Libertadores, no sorteio, o Flamengo será o adversário. Jogo de ida, dia 12 de agosto no Mineirão.
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3: Hora certinha, 10:02.
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7: Vamos juntos, modelando a nossa manhã aqui na Modelo FM até o meio-dia. Tem o Modelando Sua Manhã pra você. 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Chegando a Vanessa da Mata aqui na Modelo. Boa sorte.

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1: Uma partida completou ontem a 15ª rodada do Campeonato Brasileiro da Série B em Ribeirão Preto. Botafogo perdeu para o CRB pelo placar de 1 a 0. Com este resultado, o Botafogo segue sendo o porteiro da zona de rebaixamento com 16 pontos. O CRB deu uma respirada, subiu para a 14ª posição, agora com 19 pontos ganhos. A 16ª rodada do Brasileiro da Série A já vai começar nesta quinta-feira, às 8 horas da noite, na Arena Pantanal, tem Cuiabá e América Mineiro. E às 9 da noite, no Castelão, o duelo entre Fortaleza e Ponte Preta. O G6 da Série B tem Vila Nova, Novo Horizontino, Criciúma, São Bernardo, Juventude e Operário.

0: Estou chegando com o resumo da sua novela preferida, quartou, hein? Com A Nobreza do Amor. Hoje, A Nobreza do Amor, Malungo descobre o paradeiro de Alika e Niara. Virgínia vê o seu plano contra o ateliê ser revelado. E Alika garante que não vai deixar a rival sair impune, não, hein? Vai partir pra cima. Enquanto isso, Fátima esconde que está saudável e continua enganando a própria família. Safada ela, né? Bem, amanhã tem mais, mas daqui a pouquinho a novela das sete. Fique por aqui.
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1: Você já ouviu falar que o café faz mal ao coração? Esse é um dos maiores mitos sobre a bebida. Estudos recentes mostram que, consumir com moderação, o café pode até proteger contra doenças cardíacas. Outro mito bastante comum é que ele desidrata. Na verdade, o café colabora na hidratação diária, já que 98% dele é água. E aquela história de que tomar café à noite gera insônia? Bom, isso já depende de cada organismo. Algumas pessoas metabolizam a cafeína mais rápido e outras conseguem dormir normalmente. Então, a dica é simples. Aproveite o seu cafezinho com equilíbrio, pois ele pode ser, sim, um grande aliado da nossa saúde.
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4: 10 horas e 31 minutos em Conceição de Macabu. É hora de Modelo Notícias da nossa programação. A Polícia Federal, a PF, prendeu durante a Operação Galho Fraco 2, deflagrada nesta quarta-feira, dia 1º, dinheiro em espécie escondido dentro de um livro falso e o endereço de um advogado que está na lista de alvos de mandado de busca e apreensão. A Polícia Federal cumpre a terceira fase da Operação Renacar, chamado de Galho Fraco 2, com o objetivo de aprofundar a investigação sobre um esquema de desvio de recursos públicos a partir de cotas parlamentares. A operação mira pessoas ligadas ao deputado federal Sóstenes Cavalcante, líder do PL da Câmara dos Deputados. Segundo informações obtidas pelo blog, o parlamentar não está entre os alvos desta quarta, mas já foi em uma etapa anterior da investigação. De acordo com os investigadores, esta fase da operação tem como objetivo apurar a versão do deputado sobre dinheiro achado pela Polícia Federal em endereços ligados a ele durante a segunda fase da operação em dezembro do ano passado. Na época, R$470 mil em dinheiro vivo foram encontrados durante busca e apreensão. Ele justificou que os recursos seriam originados da venda de um imóvel, mas a Polícia Federal suspeita desta versão. Por isso, cumpre diligências para aprofundar as investigações. A Polícia Federal não concluiu a contagem dos recursos.

0: Último dia para se inscrever no processo seletivo do IBGE, que oferece mais de 2 mil vagas. Quem fala com a gente é a repórter Milena Abreu, direto da Agência do Rádio.
1: Termina nesta quarta-feira, dia 1º de julho, o prazo para as inscrições no processo seletivo simplificado do IBGE, que oferece 8.238 vagas para candidatos de nível médio. As inscrições custam R$ 53,00 e são exclusivamente pela internet, no site do Instituto Brasileiro de Formação e Capacitação, o IBFC. Os candidatos de baixa renda inscritos no CadÚnico ou doadores de medula óssea podem consultar as regras para isenção da taxa diretamente na página da organizadora. Os profissionais aprovados no certame vão trabalhar na realização do Censo Agropecuário, Florestal e Aquícola de 2027. O concurso oferece oportunidades para 5 funções diferentes, com salários iniciais que variam de R$ 2.128 a R$ 4.008. Além dos vencimentos básicos, os selecionados terão direito a um auxílio alimentação de quase R$ 1.200, mais benefícios como auxílio transporte, auxílio creche e 13º salário proporcional. Os contratos temporários terão duração inicial de até 12 meses, com possibilidade de prorrogação por até 4 anos, a depender da necessidade dos levantamentos em campo. Os trabalhadores passarão por avaliações mensais de produtividade e assiduidade para garantir a permanência na função. De acordo com o edital, a aplicação das provas objetivas está prevista para o dia 27 de setembro. Da Rádio 2, Milena Abreu.
0: Obrigado, Milena. 10 horas e 35 minutos. Esse foi o Modelo Notícias. Novas informações em uma hora ou a qualquer momento dentro da programação.

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1: Você sabia que nem todas as bactérias fazem mal? Os lactobacilos são exemplos de bactérias do bem e são fundamentais para a saúde do nosso intestino. Eles ajudam a equilibrar a flora intestinal, melhorando a nossa digestão e até mesmo fortalecendo o nosso sistema imunológico. E tem mais! Estudos indicam que eles também podem ajudar a prevenir alergias, reduzir inflamações e até mesmo melhorar o nosso humor, já que o intestino está diretamente ligado à produção de serotonina, o hormônio do bem-estar. Por isso, alimentos como o iogurte natural, ricos em lactobacilos, fazem uma enorme diferença na nossa qualidade de vida. Cuide da sua saúde de dentro para fora.
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1: O primeiro desafio do Flamengo para o segundo semestre desse ano será a disputa do Troféu do Algarve, que é um torneio amistoso que vai ser disputado lá em Portugal durante esse mês de julho. Esse torneio completa 25 anos de existência. Criado em 2001, reúne equipes de diferentes países durante o período de preparação para a temporada europeia. O Benfica é o maior vencedor com 9 títulos em 14 participações. E a taça vai ser definida justamente no confronto entre Flamengo e Benfica, no dia 11 de julho. O Flamengo também vai enfrentar o River Plate e o Lausanne Sport durante a intertemporada. O elenco do Flamengo embarcou no domingo para Lisboa e de lá fez uma viagem de cerca de 2 horas e meia de ônibus até a cidade de Lagos, onde será a primeira base da intertemporada. O retorno ao Rio está marcado para o dia 12 de julho, onde a equipe vai finalizar a preparação sem jogos no Ninho do Urubu.
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1: Atenção ao comprar cebola. A textura deve ser lisa e firme. O miolo não deve estar murcho e a casca não pode estar machucada.
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1: 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Hora certinha para você, 11 horas e 1 minuto.
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10: A notícia que chega do Vasco é que a advogada Samantha Mendes Longo renunciou ao cargo de interventora da SAF do clube apenas 6 dias após assumir a função. E de acordo à petição protocolada, a decisão aconteceu por um fato grave em relação à sua segurança pessoal. Apesar da renúncia, a interventora entregou um relatório técnico dos primeiros dias de trabalho e reuniões na SAF. SAF do Vasco. Essa renúncia aconteceu no mesmo dia em que integrantes de torcidas organizadas do Vasco foram ao prédio onde está sediado o escritório da SAF, na Zona Oeste, no Rio de Janeiro. Os torcedores divulgaram um vídeo nas redes sociais em que afirmam que não encontraram Samanta no prédio. Pedrinho e outros dois integrantes do Conselho da SAF do Vasco foram afastados dos seus cargos no quadro societário do futebol vascaíno e a juíza Caroline Fonseca, em decisão na quarta vara empresarial do Rio, foi quem nomeou Samanta Longo como gestora pelos próximos 2 meses.
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0: Direitos iguais, Simone Mendes, aqui na Modelo. 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
1: Vamos seguindo, que agora é hora de você acompanhar a novela das nove, Quem Ama Cuida. E hoje em Quem Ama Cuida, Adriana é socorrida depois do ataque sofrido na prisão, enquanto Nancy e Liris desconfiam que Zeni seja responsável. O médico tranquiliza todos ao afirmar que Adriana está fora de perigo. Pedro corre para visitá-la e quer saber quem foi a agressora. Mas a resposta pode mudar os rumos da história, hein? Vamos ficar ligadinhos em Quem Ama Cuida. Amanhã tem mais, até lá então.
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0: produção. Que honra demais poder estar aqui, viu?
1: Você tá doido.
0: Obrigado.
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3: Se a festa for sua e você ganhar presentes, se possível, abra-os na frente de quem deu. Se não, guarde e veja depois, mas mande um cartão ou faça uma ligação agradecendo.
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5: Dicas do lar. Cuidados com a sua casa.
6: Utilize uma escova de dentes nova para eliminar os fiapinhos que tanto incomodam no momento de preparar o milho verde. A escova faz com que os fios saiam com maior facilidade.
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8: Beleza, 11 horas e 24 minutos em Conceição de Macabu. Deixa eu mandar um alô, um abraço aqui pro meu amigo Manuel Renato, lá na Casa do Lancheiro, no bairro da Bocaina. Olha, trabalhando com materiais para açaiteria, lanchonetes, pizzarias e muito mais. Entre em contato lá, dê aquela passada lá na Casa do Lancheiro e adquira aí o seu material para suas lanchonetes, tá bom? Casa do Lancheiro, no bairro da Bocaina. 11 horas e 24 minutos, tá ligado na Modelo? Tá na mais gostosa de ouvir até o meio-dia? A gente tá junto aqui na melhor do seu rádio.

0: Valeu!
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2: Você sabia que nem todas as bactérias fazem mal? Os lactobacilos são exemplos de bactérias do bem e são fundamentais para a saúde do nosso intestino. Eles ajudam a equilibrar a flora intestinal, melhorando a nossa digestão e até mesmo fortalecendo o nosso sistema imunológico. E tem mais. Estudos indicam que eles também podem ajudar a prevenir alergias, reduzir inflamações e até mesmo melhorar o nosso humor, já que o intestino está diretamente ligado à produção de serotonina, o hormônio do bem-estar. Por isso, alimentos como o iogurte natural, ricos em lactobacilos, fazem uma enorme diferença na nossa qualidade de vida. Cuide da sua saúde de dentro para fora.
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5: Horas e 29 minutos em Conceição de Macabu, é hora de Modelo Notícias da nossa programação. Passagens aéreas para voos domésticos no Brasil custou em média R$ 632,53 em maio. Quem fala com a gente é a repórter Milena Abreu, direto da agência do rádio.
6: Viajar de avião no Brasil ficou mais caro nos últimos meses. De acordo com dados da ANAC, a Agência Nacional de Aviação Civil, o preço médio da passagem doméstica, ou seja, para voos dentro do Brasil, foi de R$ 632,53 em maio. Considerando valores corrigidos pela inflação, são R$ 63,57 a mais em relação ao preço médio registrado em maio do ano passado, pouco mais de 11% de diferença, e R$ 43,19 a mais quando a comparação é com o valor médio de maio de 2024. Ainda de acordo com dados da ANAC, apesar da alta, o movimento nos aeroportos permaneceu intenso. No quinto mês deste ano, o valor de passageiros chegou a 8 milhões e 300 mil. No total, o mercado aéreo cresceu 2,5% quando comparado ao mesmo período do ano passado. Mas o avanço ficou concentrado em duas grandes companhias. Latam e Gol aumentaram seu volume e juntas dominam 72% do setor, enquanto a Azul viu a participação no mercado cair. Da Rádio 2, Milena Abreu.
5: Obrigado, Milena. 11 horas e 31 minutos. Esse foi o Modelo Notícias. Novas informações em uma hora ou a qualquer momento dentro da programação da Modelo.
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1: Acabamos de ouvir Guilherme Arantes, Meu Mundo e Nada Mais, seguindo essa vibe aí do Hermes Aquino. E agora a gente vai dar uma diversificada com os meninos da pegada, forró regional por aqui em Cachaça Bananinha, composição do querido

O Renatinho ali da escola de música, percussionista, está sempre tocando por aqui, pela área. Bom demais, hein? Quem diria que esse baterista, percussionista, era também um compositor de mão cheia, hein? Vamos ver agora com Cachaça Bananinha.

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3: Acabamos de ouvir Forró da banda Suco de Pimenta em dose dupla aí, hein, com a música Quem Diria e agora por último Amor Demais. É Amor Demais. Vamos agora com uma dose de The Beatles, clássicos aí como Love Me Do and Twist and Shout. Duas músicas aí icônicas dos seus primeiros álbuns, o primeiro álbum de estreia.

Seguimos na sequência com uma dose dupla de Teixeirinha, esse clássico aí do Brasil, das raízes brasileira, com a canção No Braço do Meu Pinho e depois Sou Quem Sou. São 1h23 por aqui.

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1: Acabamos de ouvir Surararas do Tapajós e a música Amazônia. E antes do intervalo a gente ouviu mais uma dela também, com a música Ciência e Poesia. Vamos seguindo agora com Rubel e a canção Pearl. Na realidade estamos com Tame Impala, On Track é o nome da música. Na sequência temos Rubel.

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1: Rubel sendo Rubel, né, minha gente? Vamos seguindo nessa vibe agora com Roberto Carlos entrando de volta aqui na Jovem Guarda Brasileira com a música Por Isso Corro Demais e depois o clássico Eu Sou Terrível, de Roberto Carlos também. São 2 horas e 20 por aqui, hein?

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3: É, seu Jorge, hein? Zé do Caroço é atemporal, não é mesmo? Vamos agora com mais uma dose do seu Jorge aí. 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
1: Seguimos agora com Selvagens à Procura da Lei. A canção da vez é Tarde Livre.

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4: E vamos em dose dupla, né? Por aqui tem sido assim, doses duplas. Fomos com Selvagens à Procura da Lei, acabamos de ouvir agora Romance na Cidade Grande. Seguimos na sequência agora com Trio Esperança, Samba do Avião. E pra quebrar esse padrão aí de dose dupla, né? Que nem toda hora ninguém merece, né? Vamos com Trio Esperança e na sequência os Tincuãs, hein? Sabiá Roxa. E o programa Show da Tarde vai ficando por aqui. Na sequência a gente vai ter Johnny Jorel e Estação Modelo.

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0: Beleza, agora sim começou, tamo junto. Você corre pra lá, corre pra cá, bora! Tá começando a Estação Modelo, Agito da Sua Tarde. O Agito da Sua Tarde, viu? É, desse jeito, turma. Edição desta quarta, rapaz, é isso mesmo. Quarto, viu? Quarta-feira, metade da semana, garoto. Tamo juntos. 181 dias passados, estando ainda 183 dias para finalizarmos o ano de 2026. A lua cheia, tamo juntos. Que bom ter a sua companhia, 27ª semana do ano. A vibe que invade o Agito da Sua Tarde tá no ar, bora!
1: Oi, boa tarde, papai.
0: Boa tarde, Dani. Boa tarde, você ouvinte em casa, no carro, no trabalho. Música, alegria, informação, prestação de serviço e muito mais. Que Deus nos abençoe, nos guarde, nos proteja e nos dê a paz. Hoje sempre agradecemos mais e mais. Se não fosse a permissão do Pai, nada disso seria possível. Tamo junto, bora, amém, amém. É, música, alegria, informação e muito mais. 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Aniversariando hoje, parabéns, feliz aniversário, tudo de bom, viu? Bora com tudo porque começou!
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0: Assim, ó, desse jeito aí, que beleza, hein? Mordida de amor, só pra contrariar a estação, que legal.

0: Obrigado, gente.
1: Exação número 1, o agir da Satanás.

0: beleza, rapaz? O som bacana aqui, ó, da Dua Lipa. Agora a casadíssima Dua Lipa e Lucian. Também curtimos o som bacana. Nutação, Ferrugem, Nota, aliás, Rota de Esquecimento. The Car, o som da Olivia Rodrigo. Também abrimos ao som do Só Pra Contrariar, Mordida de Amor. Gravação do Yahoo. Bora com tudo, porque tá rolando Estação, a vibe que invade o agito essa tarde até às 18. 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Bora com tudo, porque se a gente tem Deus, o resto é detalhe. Alô pra você que tem casa, no carro, no trabalho, no comércio, região mais afastada, nas próximas, você nos posta conveniências, farmácias, drogarias, mercados, enfim. A você ligado com a gente, obrigado pelo carinho da audiência. Bora, alô, aqui pro Sesqueiro, Bocana, Barra Ródia, o Balcão, a Bianca, o Neira Bocana, a Elane, o Endo, a Célia também por lá, o Bruno, a Mamãe Margarida também na Bocana, o Cícero, será que chove? Gilmar na Peixaria, aquele abraço, turma, isso, todos na Bocana, viu? Legal ter a sua companhia, alô, Marcelo, na ONU Motopeças, aquele abraço. A galera da oficina do Arilson na Garapa, alô, Dona Graça na Garapa também, aquele abraço. A Malene, mamãe, e o filhão David no Eldorado. A Luísa Júnior, a mamãe Vera na usina, o Marcelão do Cavalo. Também por lá. Alô, Anderson na Pipoca. O Anderson, o homem do vozeirão. Aquele abraço. Alô, Diego. Alô, Geleia. Alô, Dudu. Taxistas, tanto no centro quanto na rodoviária. Aquele abraço. Pra você que tá ligado com a gente aqui na programação do Dona Graça Garapa. Dona Caçula no centro. Obrigado aqui pelo carinho da audiência, viu? Cristina Bike Rosa, Paulinho Conceição na Vila Nova. O Alexandre Pisa, mamãe Maria da Penha, na tribo. Piteira, né? Na sua proximidade. Maria Aparecida na Álcares. Beleza, aquele abraço, turma. O Vicente Avaldonato na Vila Nova, toda a família, valeu, garoto. Liane, a Anne Brusque no centro. Isso aí, o Haroldinho, a Lucinéia Azevedo, o professor Nasa. Também o Marquinhos Magrão, o Zezinho Pintor. Luiz Gomes, a esposa Malene, o Luiz Carlos Peçanha, o Sinés Azevedo, né? Falei aqui já, o Vida Preta, o Lucas, o Lucas Lanches, aquele abraço a todos, no Balancê, aquele abraço. Rapaziada lá na obra do aí, aquele abraço, próxima churrascaria do Sassá, aquele abraço, turma, Dona El dos Cortes. A turma boa aí, aquele abraço, viu? Rapaziada lá da churrascaria do Sassá, aquele abraço também, turma. Alô, Mauro, no Paraíso, Manuel Samuel, o Minial, isso, Jaum Jamil, o Nego Dil. Maurinho, aquele abraço, garoto. Gabriel, aquele abraço, turma, valeu demais, viu? Lena Chana, Elan, Tilmar, Eliane, Ailan, isso, Azildinha, aquele abraço a todos aqui no Paraíso do Preto, aquele abraço, garoto, valeu, turma boa. Já tem muito mais.
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0: E os Estados Unidos anunciam sanções contra duas pessoas e três empresas brasileiras por suposta ligação com o PCC, e esta é a primeira medida de sanções econômicas do governo Trump contra alvos suspeitos de ter ligação com a facção brasileira após ter classificado o PCC e o Serviço Comando Vermelho como grupos terroristas internacionais. Todas as medidas são então sancionadas e já aplicadas contra o país, no caso o nosso Brasil. Com essas medidas, fica inviabilizado as probabilidades e ações que são favoráveis agora desfavoráveis para o país. O comunicado do Departamento de Tesouro do governo Trump voltou ainda a chamar o PCC de maior organização criminosa transicional do hemisfério ocidental e afirmou ainda que a facção representa uma ameaça significativa à segurança nacional dos Estados Unidos. Além disso, acusou ainda o PCC de utilizar o sistema financeiro norte-americano para lavar dinheiro. As continuam e as sanções serão impostas, certamente já tem mais.
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0: O Village People, o som em MCA, que legal, viu, rapaz? Pois é, perdemos o vocalista, inclusive, do Village People, Victor Roves, né, aos 72 anos, por ter tido um problema de saúde repentino, que o levou, enfim, que nos levou, nos tirou desse plano, né? Mas, enfim, uma história muito bacana e com música de sucesso, vim aí numa carreira bacana e conseguindo aí manter o seu show, suas agendas, enfim, mas ele ficou doente de repente. O grande Victor Rose. A famosa música YMCA do Village People, que foi lançada oficialmente em outubro de 1978, como o único single do terceiro álbum da banda Crazy. Enfim, da banda com o título do álbum Crazy, na verdade. Enfim, Lindsay Outro Saudade, Macho Man e outras músicas que fizeram sucesso na época da disco, que muita gente dançou, curtiu, aproveitou e que marcou época. Quanto a isso, não temos nenhuma dúvida. Fechando aqui a primeira hora da estação, apoio cultural também de Unimóveis, móveis eletrodomésticos e muito mais, com preço, condições, pagamento para lives especiais. 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Alô aqui pro Ivonei, popular sugo do Marcos Santos. Tem também o Marcão, seu irmão, aquele abraço. Vicente Rafael Donato da Vila Nova. Eliane Bandi no centro. Jairinho Vinícius, a Sandrinha Mabarak também no centro, aquele abraço. O Aloysio Barbosa também por lá. Ou seja, no centro, não é isso? Você que tá ligado aqui na programação, obrigado. Alô, Paulo Brother, alô, Vanusa, aquele abraço. Isso, fãs aí do Grins, cantor Grins, não sei, tá certo. Alô, Hélio, Manecá, cantar o de bode, aquele abraço, valeu, turma, bom demais. Já tem muito mais aqui na programação, viu?
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0: Isso!
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0: Maravilha, tá chegando a primeira edição de hoje aqui, ó, do
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0: Tony Silva na área.
4: Uma partida completou ontem a 15ª rodada do Campeonato Brasileiro.

0: Da Série B, em Ribeirão Preto, Botafogo perdeu para o CRB pelo placar de 1 a 0. Com este resultado, o Botafogo segue sendo o porteiro da zona de rebaixamento com 16 pontos. O CRB deu uma respirada, subiu para a 14ª posição, agora com 19 pontos ganhos. A 16ª rodada do Brasileiro da Série A já vai começar nesta quinta-feira, às 8 horas da noite, na Arena Pantanal, tem Cuiabá e América Mineiro. E às 9 da noite, no Castelão, o duelo entre Fortaleza e Ponte Preta. O G6 da Série B tem Vila Nova, Novo Horizontino, Criciúma, São Bernardo, Juventude e Operário.
1: Mas aí pela Copa do Mundo, a França mandou a Suécia para casa, um jogo eletrizante que mostrou que a França tá sobrando na Copa, né? Por outro lado, o México também eliminou o Equador, que já voltou para casa, e mais uma vez as oitavas. Ora, México, França, Noruega, Brasil, que devem ser aí os que estarão disputando no próximo domingo, e serão, né? Mandou a Costa do Marfim para casa, enfim. Chegando na reta final da Copa e os times se apresentando, se anunciando com Portugal, Argentina, mandando grandes, os gigantes da Copa, como Holanda, Alemanha, que já estão voltando para casa, enfim. E grandes seleções voltarão para casa no próximo jogo. Podem ter certeza disso, agora é mata-mata. Perdeu, voltou para casa e tchau. Valeu, já tem mais um minuto do esporte aqui no
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1: Pois não, Modelo FM 16 em ponto.
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0: Legal, viu? Massa aqui no Estação Vibe, que invade o agito nessa tarde. Ah, é loucas voltas que o mundo dá, com Bruno Diego e Jeito Moleque, de volta na Carreira Solo. Também terceira pessoa com Marília Tavares, a VH Alexandre e Hugo Guilherme. Amor, I love you. Bora com tudo, até logo mais, até às 18. E aí, tamo juntos, viu? Essa tarde bonita, finalzinho de tarde de... quase finalzinho de tarde, né? De quarta-feira. Muito legal, viu? Que bom ter a sua companhia. Obrigado pelo carinho da audiência. Apoio Cultural, até logo mais, até às 18. 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Bom demais ter a sua companhia por aqui, obrigado pela honra da audiência, viu? Oba, obrigado. Isso mesmo, você que tá em casa, no carro, no trabalho, ouvindo a gente, obrigado pelo carinho da audiência. Alô, Tomás, aquele abraço, garoto. Ariane, a Brenda e a Miller. Ah, participando aqui da programação, valeu, obrigado. O Serginho Capoteiro, Serginho Melão Capoteiro, aquele abraço, garoto, valeu. Isso, no Paraíso. O brother, aquele abraço, garoto, valeu demais pela companhia, pela audiência, viu? Ele, como ele mesmo descreve, melão está na área. É, o capoteiro chegou. Alô, melão, aquele abraço, garoto. Melão capoteiro no Paraíso, aquele abraço, rapaz. Valeu, Serginho, melão capoteiro. Isso é fera demais. Alô, branco d'água de coco, aquele abraço, garoto. Nosso brother, parceiro. A você, comerciante, bom trabalho, boas vendas. Rapaziada, Osório Bersol, alô, Vibe. Alô, Gatinho, alô, Leandro Tapera, aquele abraço. Rapaziada do grupo Cara de Cavalo. O nome do grupo é Cara de Cavalo, mas vai dar cachorro. Já tem muito mais, tamo junto, já tem muito, muito mais.
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0: Sai, Dani.
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0: Infelizmente, o número de mortos por terremoto na Venezuela subiu agora para 2.295 mortos. O número de resgatados oficiais caiu drasticamente nos últimos três dias. Ainda segundo o governo, cerca de 5.380 pessoas salvas nos dois primeiros dias após os terremotos, para apenas 4 pessoas encontradas vivas na segunda-feira, dia 29, pelas autoridades. Meu tempo teria sido bastante a força de resgate, que tem encontrado dificuldades na hora de encontrar corpos ainda com vida ou já mesmo sem ela. O presidente da Assembleia Nacional, Jorge Rodrigues, disse em seu mais recente pronunciamento que há 12.841 pessoas afetadas pelo duplo tremor de 24 de junho. O balanço anterior da última terça-feira registrava 1.943 mortos e 10.571 feridos até o momento. No entanto, especialistas afirmam ainda que esse número representa uma subnotificação significativa, visto que mais corpos são retirados dos escombros diariamente e os necrotérios têm dificuldades para lidar com a grande quantidade de vítimas, no entanto, também de notificar esses números com mais precisão. obrigações humanitárias, alerta ainda na terça-feira, e dia 30, e o sistema de saúde da Venezuela está sendo levado a um limite quase uma semana após dois fortes terremotos com hospitais danificados e também com falta de pessoal sobrecarregados por feridos e doenças infecciosas se alastrando ainda mais na zona de desastre. Com tudo isso, ainda tem esses problemas infecciosos. Enquanto isso, o número de resgates oficiais caiu drasticamente nos últimos três dias, segundo o governo, de 5.380 pessoas salvas nos dois primeiros dias após os tremores, para apenas 4 pessoas encontradas vivas na segunda-feira pelas autoridades. O número é realmente desgastante e cada vez mais são encontradas vítimas, sejam elas feridas ou já sem vida no país. Mas já tem muito mais.
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0: Parei. Modelo Filme 16h32 agora. Da minha na sua, quarta-feira incrível aqui na nossa.
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0: Sim, até já.
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0: Goiânia pertinho. Quem gostou daquele barulho?
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segunda edição de hoje, viu? You Make Me Up Before Go Go, e o som do Ramp. Teve aí na época o George Michael nos vocais, que deixou depois na carreira solo. Ele foi sucesso tanto do grupo, depois na carreira solo mais ainda. Mas também nos deixou muito precocemente, né? É, e essa canção aí, ó. É, e You Make Me For Go Go, muita gente lembra do grupo Ramp, que foi lançada originalmente em 1984, sucessaço. E a gente curtiu na época em Top of People's Florence, em 1984, nas pistas. Era sucesso absoluto e que não podia faltar de forma alguma. Ah, não, jamais. Make Me Up Before Go Go, bom demais. Fechando aqui a penúltima hora da estação. 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

0: 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Bora com tudo, porque já já tem a reta final aqui do meu, do seu, do nosso Estação Modelo. O Agito, na sua tarde, alô pra você que tá ligado com a gente. Alô, meu fora, aquele abraço, garoto. Também o Kleber, ligado com a gente. O Eduardo Negão, aquele abraço lá na Entre, com aquele abraço, turma. Rapaziada da Cicalonarca, aquele abraço também. Isso, alô, rapaziada. Lá da oficina do Magrão na usina, aquele abraço. Alô, Rafa, lá no Rua do Rio Branco, aquele abraço, garoto. Rapaziada, funcional do Sansu, alô, Mostradinho, Gingimbre, aquele abraço. A galera do Eletricicle, alô, Dudu, Dami, Marina Queninho, Sica Luiz. Isso, Caio, aquele abraço, garoto. Você que tá ligado com a gente, obrigado pelo carinho da audiência, viu? Rapaziada da Academia Superação, superando limites, alô, turma, aquele abraço. Alô demais, rapaziada da JR Assessoria, alô, turma, obrigado pela parceria de sempre. Inigualável, viu? Vocês são incríveis. Alô, Juninho, aquele abraço, alô, turma, bom demais. Já tem reta final do meu, do seu, do nosso.
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0: Isso aí, Dani. Chegando a última edição de hoje aqui do
2: 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Tony
0: Silva mais uma vez na área.
3: A notícia que chega do Vasco é que a advogada Samantha Mendes Longo renunciou ao cargo de interventora da SAF do clube apenas 6 dias após assumir a função. E de acordo à petição protocolada, a decisão aconteceu por um fato grave em relação à sua segurança pessoal. Apesar da renúncia, a interventora entregou um relatório técnico dos primeiros dias de trabalho e reuniões na SAF do Vasco. Essa renúncia aconteceu no mesmo dia em que integrantes de torcidas organizadas do Vasco foram ao prédio onde está sediado o escritório da SAF, na Zona Oeste, no Rio de Janeiro. Os torcedores divulgaram um vídeo nas redes sociais em que afirmam que não encontraram Samantha no prédio. Pedrinho e outros 2 integrantes do conselho da SAF do Vasco foram afastados dos seus cargos no quadro societário do futebol vascaíno. Vascaíno e a juíza Caroline Fonseca, em decisão na 4ª Vara Empresarial do Rio, foi quem nomeou Samantha Longo como gestora pelos próximos 2 meses.
0: Mas como, se ela já abandonou, né? Há 6 dias o cargo, já abandonou, E se enfrenta nesse momento em Bélgica e Senegal para buscar a vaga do mata-mata nas oitavas de final. É, antes, porém, a Inglaterra venceu de virada, né, o República Democrática do Congo, que saiu na frente do placar, mas é ok, como sempre, né, um grande gênio da bola, virou o jogo para a Inglaterra, que segue então na competição, mandando a República Democrática do Congo para cá. E a Bélgica e Senegal disputando nesse momento por mais uma vaga nas finalíssimas para as oitavas da Copa do Mundo, na decisão de mata-mata. Quem perdeu, dá adiós lá com a competição mundial. É isso, vamos aguardar os próximos capítulos e a Noruega, então, adversário do Brasil domingo. Vai ser fácil não, viu? Segura o Haaland aí que eu quero ver. Já tem o Minuto Esporte de volta amanhã e já tá reta final aqui do
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0: Pois não, Modelo FM agora 17h04.
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0: Que pancada, bebê!
1: Gustavo Lima!
2: Sou das queridas!
3: Palmas, palmas pro bebê aí! Obrigado!
4: Beleza, rapaz, João Bosco, Vinícius e Gustavo Lima, 25 horas, era 24 horas no depósito, mas aí passou 25, o cara quer fechar o depósito e nada, né, não tem jeito, hein, essa senhora, também na sequência simplesmente acontece com o Pelicão, o Rei da Voz e Ana Castela. Vai casar aqui mesmo, o Beto e Ronaldo e a Tosse, participação também especial, vai pra lá. Onde, né? Vai pra lá, vai pra lá. Onde, né? O som do Alex Runner, muito bacana. Fechando aqui a penúltima sequência do Estação, a penúltima meia hora, já até a última meia hora. É a reta final do Estação, a vibe que invade o agito da sua tarde desta quarta-feira. É, 27ª semana do ano, que beleza, hein? Mês de julho chegou, 1º de julho, rapaz. É, em junho já se foi, julho chegou com tudo. Seja bem-vindo, mês de julho pra todos nós, viu? 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Reta final aqui do Estação. Alô pro Medo, tá ligado com a gente? Anandra, o Milão Capoteiro, aquele abraço, garoto, chegou chegando. Luana também tá ligado no programa, mandando pra toda a família. Valeu, obrigado, Luana. O Betinho na mudança, aquele abraço, garoto. Marcelita, valeu demais. Comerciário comerciante, bom trabalho, boas vendas. Alô, comunidade de Triunfo. É, aquele abraço, turma. Obrigado, já até a reta final aqui do meu, do seu, do nosso. O Robinho, tchau, obrigado. Com a Vânia lá em Macabuzinho, aquele abraço, turma. Reta final, alô, Marivaldo, lá na Vila Tavares, aquele abraço. Isso, já até a reta final, alô, professor. É, o compositor Normar também, a Sônia, aquele abraço no chalé, no centro, aquele abraço, viu? Muito obrigado pelo carinho da audiência, já até a reta final aqui do meu, do seu, do nosso.
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0: diga-se, aliados de Sóstenes forjaram então uma escritura de imóveis para justificar R$470 mil apreendidos. Para investigadores, a transferência de imóvel, no entanto, um mês após a operação, que apreendeu R$470 mil em indício, sim, de irregularidades. E aliados do parlamentar foram então alvos de mandato de busca e apreensão nesta quarta-feira, dia 1º, já chegando cedo. A Polícia Federal então deflagrou nesta quarta-feira se aliados de deputado Sóstenes Cavalcante, do PL do Rio de Janeiro, forjaram ou não a escritura pública de compra e venda de um imóvel para tentar justificar a origem do dinheiro em espécie apreendido durante uma operação no dia de hoje. As investigações continuam e autorizaram então a operação. O relator do ministro Flávio Dino afirmou que a investigação indica que a parte de 15 milhões movimentados por empresas possam então ter origem em recursos públicos ligados a Sóstenes. As investigações estão em curso nesse momento. E a busca e apreensão foi feita hoje. Mas já tem reta final aqui do meu, do seu, do nosso.
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0: Parei. Modelo Filme 1732. A reta final. Na minha, na sua, aqui na nossa.
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0: Sim, Tejá.
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0: like também, curtimos. Mudou o texto, Danilo e Davi. Às vezes acontece, né? Muda o discurso lá, muda o texto, faz aquela papagaiada toda, ele muda de novo, é aquela coisa, como diz o pessoal lá do sul, né, dona Rosa? Aquela coisa arada. É desse jeito. Pra fechar tem Vitinho. Vitinho não, rapaz. Dilcinho. Vitinho cantou agora. Dilcinho. Cantou antes da Bia Frazo, né? Agora sim, Dilcinho. Prometendo nada. Não dá pra prometer, né? Quem promete é político, né? Muitas vezes nem cumpre. Na maioria delas, né? Ou na grande maioria. Quase que na sua totalidade, se é que você me entende. Bora com tudo fechar aqui pra balança. Agradecendo a Papai do Céu por mais um dia de saúde, de permitir estar aqui. Na companhia de, enfim, de todos os ouvintes maravilhosos. Obrigado, Senhor, por nos abençoar, nos proteger, nos guardar, nos trazer a paz. Em tudo é graça pelo ar que respiramos, pelo dia que temos, pela noite que chega. Enfim, tudo é graça, por isso agradecemos por tudo em nossas vidas, ó Pai. E sejamos sempre obedientes a Ti, pois és nosso Salvador e único. Digno de toda a honra e glória. Sempre, viu? És o caminho, a verdade e a vida e todos sabemos disso. E quem não sabe ou quem não admite, não sabe o que sequer tá pensando, falando ou fazendo, né? Deus abençoe de sempre, amém? Tamo juntos. É assim, o pessoal abençoa esses também. Tamo juntos, bora com tudo. Tchau, meninas.
1: Tchau, tchau, tchau.
2: Papai, acabou o programa, tchau.
0: Acabou o programa, Dani. Valeu, obrigado aqui aos parceiros do Estação Vilarejo, Animóveis, achando a gente, Jogas Carlos da Saga de Bentrogaria, Multimarcos, amigo do bairro. 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Novo encontro amanhã, às 15, logo após o show da tarde com o Marcos Formigante. Forte abraço, fiquem todos com Deus. Vem aí já já também, dentro do Modelo de Fé, o programa Modelo de Vida. Edição desta quarta-feira, 1º de julho, mês começando. O pastor Nilton Porfírio já já. Forte abraço, fiquem todos com Deus. Forte abraço, e aí, robozinho, amanhã, se Deus quiser, tem mais, viu?
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0: Então, tchau, tchau, tchau, partiu.

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graça e paz, meus queridos irmãos, meus prezados ouvintes. Está no ar o programa Modelo de Vida. Eu sou o pastor Newton Porfírio e hoje é segunda-feira, dia 1 de julho de 2026. Veja que já passamos a metade do ano, já entramos na segunda metade, segundo semestre de 2026. Mas sabemos que muito ainda podemos fazer neste ano. Ainda temos muito tempo. Se olharmos para trás, vamos ver que já passaram muitos dias. Mas, se olharmos para frente, vemos que ainda temos condições de alcançarmos os nossos sonhos, os nossos propósitos, os nossos objetivos. E é bom lembrar que é importante vivermos a cada dia como se fosse o último dia, procurando fazer o melhor a cada dia, servir mais e desfrutar mais de tudo aquilo que o Senhor nos tem deixado. A Bíblia ensina que nós devemos aproveitar a vida, desfrutar das bênçãos que Deus nos deixou, sabendo, no entanto, que de todas as coisas devemos prestar contas ao Senhor. Então, vamos aproveitar os nossos dias. Como já dizia o salmista, ensina-nos a contar os nossos dias de tal maneira que alcancemos corações sábios. Então vamos buscar sabedoria para que aproveitemos o melhor de cada dia que o Senhor nos tem concedido. Amém? No nosso caso, entendemos que o melhor da vida é viver na presença de Deus e servir ao Senhor com alegria. E nesta linha de pensamento de servir ao Senhor, entendemos que cultuar ao Senhor com a congregação é muito importante. Por isso, nós nos reunimos toda segunda, ou seja, toda quarta e todo domingo. Segunda e quarta são os nossos programas aqui no rádio. E quarta e domingo são os nossos encontros na nossa sede, na nossa casa de oração, na Avenida Vitor Sense, número 329. E se você estiver disposto a participar conosco de um momento de comunhão, de oração, de adoração, é nosso convidado. Hoje, a partir das 19 horas, estaremos nos reunindo para cultuar o Senhor e você fica assim convidado a estar conosco. Amém? Vamos ouvir uma canção de louvor e voltamos na sequência do programa Modelo de Vida.

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2: Para o nosso momento Palavra de Vida, nós vamos ler o Salmo de número 23, e diz assim: O Senhor é o meu pastor, nada me faltará. Deitar-me faz em verdes pastos, conduz-me mansamente às águas tranquilas, refrigera a minha alma, guia-me pelas veredas da justiça, por amor do seu nome. Ainda que eu andasse pelo vale da sombra da morte, não temeria mal algum, porque tu, Senhor, estás comigo. A tua vara e o teu cajado me consolam. Preparas uma mesa perante mim, na presença dos meus inimigos. Unges a minha cabeça com óleo e o meu cálice transborda. Certamente que a bondade e o amor me seguirão todos os dias da minha vida, e habitarei na casa do Senhor para sempre. Amém? O Senhor é o meu pastor. O salmista transmite aqui a mensagem do cuidado de Deus para com os seus. Nada me faltará, porque o sustento vem do Senhor. Porque é Ele que direciona e provê todas as nossas necessidades. Então, Ele nos refrigera a alma, Ele nos guia pelas veredas da justiça e nos leva às águas tranquilas, nos leva a pastos verdejantes. O nosso sustento vem do Senhor nosso Deus. E Ele nos refresca a alma, ungindo com óleo santo a nossa cabeça, com azeite do Espírito Santo, e nos faz transbordar de alegria, em adoração, em louvor e gratidão, e a desfrutar da bondade, da graça do Senhor, do amor do Senhor, que nos acompanham todos os dias e nos leva a habitar na eternidade com Deus. Isso sim, para aquele que confessa Jesus como Senhor e Salvador. Amém?

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0: queridos irmãos, meus prezados ouvintes, para a nossa reflexão neste momento, vamos ler João capítulo 13, a partir do primeiro verso até o verso 17, o texto em que narra quando Jesus lava os pés dos seus discípulos. Diz assim a palavra de Deus. Antes da festa da Páscoa, sabendo Jesus que a sua hora de passar deste mundo para o Pai já tinha chegado, como havia amado os seus que estavam no mundo, amou-os até o fim. Durante a ceia, tendo já o diabo posto no coração de Judas Iscariotes, filho de Simão, que o traísse, Jesus, sabendo que o Pai tinha depositado nas suas mãos todas as coisas e que havia saído de Deus e ia para Deus, levantou-se da ceia, tirou a vestimenta de cima, pegou uma toalha e a colocou em volta da cintura. Depois colocou água numa bacia e começou a lavar os pés dos discípulos, enxugando com a toalha que estava em sua cintura. Aproximou-se de Simão Pedro e lhe disse: Senhor, tu vais lavar os meus pés? Respondeu Jesus: O que eu faço não sabes agora, mas o compreenderás depois. Disse Pedro: Nunca me lavarás os pés. Respondeu Jesus: Se eu não te lavar, não tens parte comigo. Respondeu Simão Pedro: Senhor, não apenas os pés, mas também as mãos e a cabeça. Disse Jesus: Aquele que já se banhou não necessita de lavar senão os pés, mas no mais está todo limpo. Ora, vós estáis limpos, mas nem todos, pois ele sabia quem o havia de trair. Pois foi por isso que disse: Nem todos estáis limpos. Tendo terminado de lavar os pés dos discípulos, Jesus retomou as suas vestes, voltou para a mesa e perguntou: Entendeis o que eu fiz? Vós me chamais mestre e senhor, e dizeis bem, porque eu sou. Ora, se eu, senhor e mestre, vos lavei os pés, vós deveis também lavar os pés uns dos outros. Eu vos dei o exemplo para que façais o que eu fiz. Em verdade vos digo que o servo não é maior do que o seu senhor, nem o enviado maior do que aquele que o enviou. Ora, agora, para que saibais essas coisas, bem-aventurados sois se as fizerdes. Repetindo aqui o versículo 17, diz assim: Ora, agora que sabeis estas coisas, bem-aventurados sois se as fizerdes. Uma vez sabendo a importância de servir ao próximo, a ponto de lavar-lhe os pés, Jesus diz: Vocês são bem-aventurados, ou vós sois bem-aventurados se fizerdes assim. Jesus lavou os pés dos seus discípulos. Como exemplo, ele, sendo o Senhor e Mestre, mostrou a importância de servir com toda a humildade, com toda a simplicidade, mostrou a disposição em servir. Lavar os pés era serviço do servo mais pequeno, mais insignificante, menor, né? No entanto, Jesus faz isso para dar exemplo, mostrando que nós devemos estar dispostos a servir. Nós devemos estar dispostos a entender a importância do próximo e a valorizar o nosso irmão. Quando Jesus começou lavando os pés dos seus discípulos e se aproximou de Pedro, Pedro disse: Não, Senhor, o Senhor não vai lavar os meus pés. E Jesus diz: Se eu não te lavar, não tens parte comigo. Olha que coisa interessante. Jesus quer uma aproximação de intimidade, liberdade, de sinceridade, de serviço, de amor. E se Pedro recusasse, estaria demonstrando que não fazia parte daquela comunhão. Então Pedro, entendendo a importância desta comunhão com o Mestre, ele diz: Senhor, lava não somente os pés, mas também as mãos e a cabeça. E Jesus diz: não, Pedro, o corpo todo já está limpo, você já tomou banho. É apenas o ritual de lavar os pés, demonstrando a humildade, o serviço. Não precisa lavar todo o corpo, vocês já estão limpos. E quando ele disse a Pedro especificamente, mas referindo aos discípulos: vós já estáis limpos, mas nem todos, ou não todos. Porque ali entre eles estava também Judas, aquele que o traiu, Judas Iscariotes. E Jesus então fazia referência a Judas, quando ele dizia que nem todos estavam limpos. Queridos irmãos, prezados ouvintes, no nosso meio, nem todos comungam a mesma fé. Nem todos estão limpos. Ainda que nós nos entendamos por limpos diante de Deus, porque fomos lavados com o sangue do Cordeiro, no entanto, no nosso meio, nem todos são confiáveis. Vós estáis limpos, mas nem todos. Porque Jesus sabia quem o havia de trair. No entanto, nós não sabemos quem há de trair, quem há de negar a fé, quem há de voltar atrás. Por isso entendemos que aquele que perseverar até o fim, esse será salvo. Porque nós não temos condições de determinar quem é fiel e quem não é. Mas devemos abraçar os irmãos na comunhão, na santidade, em amor, e servir aos nossos irmãos, e servir ao próximo com alegria, entendendo a importância dessa mensagem que Jesus nos deu com o exemplo de dedicação e serviço. Queridos irmãos, prezados ouvintes, a vida cristã não exige padrões de comportamentos específicos em relação à eclesiologia, em relação à denominacionalidade, em relação aos padrões de compromissos eclesiásticos, mas exige um padrão de exemplo, ou nos apresenta Jesus como esse padrão, esse exemplo de conduta, aquilo que Jesus fez, demonstrando o que devemos fazer em amor, em dedicação, em perdão e em serviço. O seguidor de Cristo deve estar sempre pronto a servir. Querido irmão, prezado ouvinte, servir a Deus é servir ao próximo, com amor. Então Jesus diz: se eu fiz isso lavando os vossos pés, vós também deveis fazer. A nossa vida, para ser agradável ao Criador, ao nosso Deus, deve ser uma vida de serviço ao nosso próximo, à nossa sociedade. Não especificamente à congregação a qual pertencemos, mas de uma forma geral, servimos à humanidade, fazendo o bem, valorizando o próximo, a ponto de lavar os pés daqueles que se aproximam de nós, daqueles que dependem de uma atenção nossa. Os exemplos de Jesus são valorosos para uma vida de pureza, de santidade, de amor a Deus, de amor ao próximo.
1: Jesus diz: vós também deveis lavar os pés uns aos outros. Querido irmão, prezado ouvinte, para estarmos dispostos a seguir Jesus, ou se estamos dispostos a seguir e servir a Jesus, devemos estar dispostos a lavar os pés dos nossos irmãos. Isso é agradável ao Senhor. Amém? Que Deus os abençoe.

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queridos irmãos, meus prezados ouvintes, nós estamos caminhando para o final da nossa programação e eu quero agradecer a sua audiência, eu quero agradecer a sua atenção, as suas orações, quero agradecer por nos acompanhar ao longo desses anos, participando conosco desse momento de reflexão na Palavra de Deus, de culto. E se estas mensagens são edificantes na sua vida?

abençoado na presença do nosso Senhor Jesus Cristo. Aqueles que são torcedores aí do futebol, vamos torcer, mas com sabedoria, né? Entendendo que a prioridade é a nossa vida diante de Deus. Assistir futebol é apenas um lazer, uma devoção que não deve tomar a nossa mente por inteiro, né? Sobretudo, devemos buscar andar diante do Senhor, na presença do Senhor, em ação de graças, amém? Então, tenha uma boa semana, um bom mês de julho, que começando hoje, né? E vamos fazer o máximo para que o segundo semestre seja mais produtivo do que o primeiro. Desejo a todos vocês aí uma boa noite. E, se Deus quiser, estaremos de volta na próxima segunda-feira, neste mesmo horário, para mais um programa Modelo de Vida. Amém?

0: Em Brasília, 19 horas.
1: Está no ar a Voz do Brasil. As notícias do governo federal que movimentaram o país no dia de hoje.
2: Olá, boa noite.
0: Boa noite para você que nos acompanha em todo o país.
2: Quarta-feira, 1º de julho de 2026.
0: Vamos ao destaque do dia: combate

0: O crime organizado.
1: Prejuízo de facções criminosas ultrapassaram os 3 bilhões de reais após ações coordenadas pelo Ministério da Justiça.
0: E governo do Brasil inaugura o primeiro de 3 escritórios nacionais antifacção. Vanessa Casalino.
2: Os escritórios integram o programa Brasil contra o crime organizado. Em menos de 2 meses de programa, o país registrou quedas nos crimes violentos e patrimoniais.
1: E ainda, anunciados 500 milhões de reais para fortalecer a saúde na Bahia.
0: Entre as ações está a entrega do novo Hospital Estadual Litoral Norte e a distribuição de veículos do Agora Tem Especialistas. Pablo Mundim.
3: Na educação, o governo do Brasil entregou 29 novos ônibus escolares, com investimento de 13 milhões e 200 mil reais pelo novo PAC.
1: Você vai ouvir também, Brasil Digital já levou sinal aberto e gratuito a mais de 10 milhões de pessoas.
0: O programa amplia o acesso da população brasileira à TV pública, educativa e legislativa. Márcia Fernandes.
4: Já foram instaladas 55 estações de transmissão pelo país. Para o segundo semestre, a meta é instalar outras 75 estações.
1: Hoje, na apresentação da Voz do Brasil, Mariana Jungmann e Luciano Seixas.
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1: Cultura e modernização de equipamentos culturais na Bahia.
0: O Teatro Castro Alves, em Salvador, reconhecido como Patrimônio Nacional e um dos principais palcos do país, reabre suas portas após passar por obras de restauração.
1: O presidente Lula e a ministra da Cultura, Margareth Menezes, participando da cerimônia de entrega que deve começar em instantes.
0: E o repórter Rafael Lopes acompanha a movimentação direto de Salvador, tá? E traz pra gente agora as informações ao vivo. Boa noite, Rafael.
5: Boa noite, Mariana, Luciana e ouvintes da Voz do Brasil. Noite de tapete vermelho aqui no Largo do Campo Grande para a entrega do novo Teatro Castro Alves. A programação oficial está marcada para começar logo mais às 8h15 da noite e contará com a presença do presidente Lula. Ele vai participar ao lado da ministra Margareth Menezes e de autoridades locais da entrega da terceira e última etapa do projeto de requalificação do Teatro Castro Alves. O local foi modernizado e restaurado após o teto da sala principal ter sido atingido por um incêndio em 2023. O edifício, de estilo modernista, contou com melhorias estruturais que seguem padrões internacionais, preservando o valor histórico e arquitetônico do complexo que é tombado pelo IPHAN como patrimônio nacional. O Teatro Castro Alves já abrigou momentos marcantes das artes cênicas do país e já foi palco de shows históricos como o de João Gilberto, Doces Bárbaros e Raul Seixas. As obras contaram com um investimento de mais de 260 milhões de reais, unindo recursos dos governos federal e estadual, e representa a maior intervenção já realizada no teatro desde a inauguração em 1967. Mariana, Luciano, eu volto com vocês no estúdio.
1: Obrigado, Rafael, pela participação ao vivo aqui na Voz do Brasil.
0: E o presidente Lula esteve mais cedo em Itaparica, também na Bahia. O local é a maior ilha marítima do Brasil, chegando a receber 300 mil turistas na temporada de verão.
1: Hoje foi dada a largada à construção de uma ponte que vai ligar a ilha à capital baiana, trazendo mais desenvolvimento e empregos para a região.
0: Ao todo, serão beneficiados pelo projeto de infraestrutura cerca de 10 milhões de pessoas de 250 municípios.
6: A ponte Salvador-Itaparica terá 12 quilômetros de extensão e vai reduzir o tempo de travessia de 1 hora para 15 minutos entre a capital baiana e a ilha. O projeto integra o novo PAC e contará com 3 bilhões de reais de investimentos federais. Nesta quarta-feira, em Veracruz, na Bahia, o presidente Lula participou da cerimônia que marcou o início oficial das obras.
7: A Bahia precisava de um outro escoamento da riqueza produzida pela Bahia. E se optou por fazer essa ponte e fazer uma estrada.
6: A ponte, que será construída sobre a Baía de Todos os Santos, será a maior da América Latina sobre o mar. 300 profissionais já atuam nos 3 canteiros de obras implantados para a execução do projeto. A expectativa é de que aproximadamente 28 mil veículos utilizem diariamente a nova ligação, que vai fortalecer também cadeias produtivas ligadas ao turismo, à indústria e ao comércio, de acordo com o governador da Bahia, Jerônimo Rodrigues.
7: Essa ponte, ela é estratégica. Quem vem do oeste com cargas de grãos, de algodão, de fruta,
8: vai economizar até 200 quilômetros. A economia é o tempo dos motoristas, dos caminhoneiros.
6: Ao todo, 27 empresas brasileiras já foram contratadas para fornecer equipamentos, materiais e serviços. O empreendimento é resultado de uma parceria público-privada entre o governo da Bahia e a concessionária Ponte Salvador-Itaparica. E a expectativa é que seja entregue em 2031. Reportagem Graziele Bezerra.
1: E ainda na Bahia, no município de Alagoinhas, o governo do Brasil entregou um novo hospital que estará preparado para atender mais de 500 mil pessoas de 34 municípios.
0: Também foram realizadas entregas de ambulâncias e ônibus escolares para atender o estado.
1: Um investimento de 500 milhões de reais só para a saúde.
3: O Hospital Regional Litoral Norte recebeu 76 milhões de reais em investimentos para a construção. A unidade conta com 190 leitos para atendimentos clínicos, cirúrgicos, pediátricos e obstétricos. A expectativa é beneficiar 544 mil moradores, ampliando a oferta de serviços de média e alta complexidade e reduzindo a necessidade de deslocamentos para outras cidades, explica o ministro da Saúde, Alexandre Padilha.
9: Vai ser muito importante esse hospital aqui, vai facilitar muito a vida das pessoas, poder se tratar aqui, perto da família. Mas vai servir a 34 municípios da região.
3: Além da entrega da nova estrutura, o Ministério da Saúde garantiu recursos para o funcionamento do hospital. Serão 92 milhões e 400 mil reais por ano para o custeio dos serviços. A Bahia também receberá um reforço de 18 milhões de reais anuais para ampliar a oferta de atendimentos especializados pelo Sistema Único de Saúde. Na educação, o governo do Brasil entregou 29 novos ônibus escolares, com investimento de 13 milhões e 200 mil reais pelo novo PAC. Segundo o ministro da Educação, Leonardo Barchini, todos os ônibus escolares são modernos, confortáveis e seguros.
10: Você anda em qualquer estrada, pode ser estrada de chão, pode ser na rodovia. Em todos os estados, você tem um ônibus amarelinho. E esse ônibus é melhor, porque esse ônibus é mais seguro. Esse ônibus tem ar-condicionado agora e dá todo o conforto e segurança para as crianças brasileiras.
3: Para o presidente Lula, os investimentos fazem parte da estratégia do governo do Brasil para ampliar o acesso aos serviços públicos, fortalecer a rede de saúde e educação e reduzir as desigualdades regionais.
11: Somos seres humanos, homens e mulheres, pretos e brancos, nascidos nesse país e precisamos ser tratados com decência e com respeito que todo mundo merece.
3: O governo do Brasil também destinou ao estado da Bahia 256 veículos do programa Agora Tem Especialistas Caminhos da Saúde. São 180 vans e micro-ônibus para o transporte de pacientes, além de 58 unidades odontológicas móveis e 18 novas ambulâncias do SAMU, reforçando a assistência à saúde em diversas regiões do estado. Reportagem Pablo Mundim.
0: São Paulo recebeu hoje o primeiro escritório do programa Brasil contra o Crime Organizado.
1: O objetivo é integrar as ações do governo federal, dos estados e municípios no combate aos crimes e às facções criminosas.
0: O programa, lançado no mês de maio, conta com investimentos de 11 bilhões de reais e já causou um prejuízo de 3 bilhões de reais às facções.
2: A União ainda mais presente no estado de São Paulo para combater o crime organizado. É o que acontece a partir de hoje com a implantação do Escritório Nacional Antifacção pelo Ministério da Justiça e Segurança Pública. O foco está na asfixia financeira ao crime organizado. O escritório é ligado à Secretaria Nacional de Segurança Pública. O secretário Chico Lucas explica que, na prática, aumenta a integração entre União, estados e municípios no combate ao crime.
12: A gente tem que ter essa proximidade com as forças de segurança estaduais, com as forças federais que estão localizadas em São Paulo e com todos os membros desse arranjo produtivo, o sistema financeiro, os empresários, para justamente ter mais efetividade.
2: O primeiro escritório foi inaugurado aqui em São Paulo. O segundo vai ser no Rio de Janeiro, na próxima sexta-feira, e também na cidade de Foz do Iguaçu, no Paraná, região da Tríplice Fronteira. Os escritórios integram o programa Brasil contra o Crime Organizado. O programa já causou prejuízos de 3 bilhões de reais às organizações criminosas e já prendeu mais de 18.800 pessoas. O ministro da Justiça e Segurança Pública, Wellington César Lima e Silva, destaca que com o plano, o combate ao crime organizado ganha um rumo ainda mais estratégico.
13: O importante é aumentar o volume de dados, ter esse diagnóstico cada vez mais detalhado e refinar as estratégias através da cooperação. Nós estamos realizando uma operação nacional e duas operações regionais todos os meses e vamos continuar assim até o final do ano.
2: Em menos de 2 meses de programa, o país registrou quedas nos crimes violentos e patrimoniais. Entre maio desse ano e maio de 2025, os homicídios dolosos caíram mais de 17%. Os latrocínios, mais de 14%. O roubo de carga recuou quase 32%. E o de veículos, 26%. Reportagem Vanessa Casalino.
1: Levar informações e conteúdo das emissoras públicas para todos os cantos do Brasil.
0: Com esse objetivo, o programa Brasil Digital tem ampliado o número de municípios beneficiados com a chegada do sinal.
1: Já foram instaladas mais de 50 estações de transmissão e até o fim do ano serão mais 75.
4: Mais de 10 milhões de pessoas já foram beneficiadas pelo programa Brasil Digital, que amplia o acesso da população brasileira à TV pública por meio de sinal digital aberto e gratuito. Segundo o balanço apresentado pelo Ministério das Comunicações, pela Anatel e pela empresa Brasil de Comunicação, a EBC, já foram instaladas 55 estações de transmissão pelo país, ampliando a cobertura para 147 municípios. Para o segundo semestre, a meta é instalar outras 75 estações. O ministro das Comunicações, Frederico Siqueira, destacou que o programa é uma prioridade do governo federal e falou sobre as vantagens de levar o sinal a mais municípios.
14: A gente precisa e precisava ampliar a capilaridade da comunicação pública nas áreas mais remotas do nosso país. E para esse ano, mais 75 estações na prioridade e com certeza a gente terá sucesso na execução até o final do ano. Em cada localidade atendida, a população ganha mais qualidade de imagem, estabilidade do sinal e acesso a um conteúdo público de qualidade.
4: As estações entregues até agora estão distribuídas por todas as regiões do país. O Norte e o Nordeste concentram 14 instalações cada. O Sudeste contabiliza 11 estações, seguido pelas regiões Sul, com 10, e Centro-Oeste, com 6. Para a presidente da empresa Brasil de Comunicação, Antônia Pellegrino, o programa leva mais cidadania aos brasileiros.
15: Esse evento marca um balanço do Brasil Digital, um programa vitorioso e também um marco da maior expansão de sinal da comunicação pública que já tivemos no país. Cultura, informação de qualidade e cidadania para milhares de brasileiros. Esse é o sentido do Brasil Digital, ampliar o alcance do sinal, mas com isso aumentar o alcance da cidadania.
4: Com investimento de 208 milhões de reais do novo PAC e do leilão do 4G, o programa Brasil Digital é viabilizado por meio de parcerias com instituições públicas nos municípios. Com isso, a população passa a ter acesso gratuito a canais como Canal Gov, TV Brasil, Canal Educação, Canal Saúde, além da TV Câmara, TV Senado, TV Assembleia e onde houver canais das câmaras municipais. Reportagem Márcia Fernandes.
0: Jornalistas, influenciadores estiveram hoje na sede da empresa Brasil de Comunicação, em Brasília, para saber mais sobre a implementação da TV 3.0.
1: O encontro foi transmitido em uma live com participação da diretora-presidente da EBC, Antônia Pellegrino, e do secretário de Políticas Digitais da Secretaria de Comunicação Social da Presidência da República, João Brant.
0: A nova geração da televisão aberta, também conhecida como DTV+, terá mais qualidade de som e imagem, interatividade e integração à internet.
1: A EBC, definida como operadora da chamada plataforma comum da DTV+, é responsável por administrar a infraestrutura compartilhada, que vai permitir a oferta de aplicativos, serviços interativos e recursos digitais.
0: A gente vai continuar falando de acesso à comunicação, dessa vez para quem vive no norte do país.
1: Um dos desafios para chegar a algumas localidades na região são florestas densas e grandes distâncias do território.
0: A saída para superar esses obstáculos foi o uso de cabos que passam por baixo dos rios.
1: Esse é o programa Norte Conectado. A maior rede de infovias subfluviais do mundo já beneficia mais de 6 milhões de pessoas na região.
16: O programa Norte Conectado prevê 9 infovias, com 13 mil quilômetros de cabos de fibra ótica instalados no fundo dos rios amazônicos. Quando concluído, vai conectar 70 localidades em 6 estados: Acre, Amapá, Amazonas, Pará, Rondônia e Roraima. Antes da chegada do programa, quase metade dessas áreas ainda não tinha acesso à internet de alta velocidade. Com investimento de R$1,3 bilhão, por meio do novo PAC, 6 infovias já foram concluídas e outras 3 estão em implantação. A expectativa é de beneficiar cerca de 7,5 milhões de pessoas. Para quem vive na região, a conexão de internet representa novas possibilidades de acesso a serviços e educação. É o que conta Alzanir Fernandes Pinto, da comunidade indígena Filadélfia, de Benjamin Constant, no Amazonas.
17: Antes de a gente ter internet, a gente tinha que se deslocar daqui da nossa comunidade para a cidade para ter acesso. A gente alugava 1 hora, 2 horas e fazia os nossos trabalhos, os trabalhos da nossa aula, da universidade.
16: Além de conectar moradores, o Norte Conectado já disponibilizou mais de 900 pontos de acesso para escolas, unidades de saúde, órgãos públicos e espaços de inclusão digital. O ministro das Comunicações, Frederico de Siqueira Filho, destacou que a expansão da conectividade ajuda a reduzir desigualdades e fortalece a infraestrutura digital do país.
18: É o quanto a gente consegue impactar a vida das pessoas quando a gente aumenta a conectividade, né? Quando a gente instala uma antena de telefonia móvel, quando a gente conecta uma escola, quando a gente liga uma infovia, a gente está fazendo parte dessa grande integração de estratégia de inclusão digital do nosso país, mobilizando jovens, idosos e adultos.
16: Outra entrega do Ministério das Comunicações é a rede privativa de comunicação da Administração Pública Federal, uma estrutura que não usa o acesso comercial e assim garante mais segurança no compartilhamento de informações do governo. Reportagem Luciana Colares de Holanda.
0: Rastrear embarcações, combater a pesca ilegal e, principalmente, atuar na segurança e preservação da vida dos pescadores, foi lançada uma sala de monitoramento em tempo real das vidas humanas no mar.
1: O acompanhamento permite uma resposta rápida em caso de emergências.
0: E dá mais transparência às ações do governo de combate à pesca ilegal, por exemplo. Foi o que destacou o ministro da Pesca e Aquicultura, Edipo Araújo.
19: Essa sala, ela é inédita, mostra o compromisso, né, do governo do Brasil com transparência, geração de dados e informações, mas também o compromisso do Brasil de combater a pesca ilegal, não reportada e não regulamentada. Uma infraestrutura para conduzir todos os processos e ferramentas de monitoramento e controle. É o governo do Brasil trabalhando em prol do fortalecimento, mas do desenvolvimento sustentável da pesca brasileira.
1: A entrega faz parte das comemorações da Semana Nacional de Promoção da Pesca Artesanal, celebrada esta semana.
0: Mas autonomia econômica para as mulheres no campo.
1: Com o novo Plano Safra da Agricultura Familiar lançado nesta terça-feira, as produtoras rurais passam a contar com juros mais baixos no Programa Nacional de Fortalecimento da Agricultura Familiar.
0: O valor foi reduzido de 3% para 2% ao ano, com um limite de financiamento de até R$100 mil.
1: Com isso, o governo quer garantir melhores condições às agricultoras para ampliar a produção de alimentos à mesa dos brasileiros.
0: A ministra do Desenvolvimento Agrário e Agricultura Familiar, Fernanda Machiavelli, destacou o avanço da participação das mulheres no acesso ao crédito rural durante o programa Bom Dia Ministra, produzido pela empresa Brasil de Comunicação.
20: Hoje eu tenho a alegria de dizer que nós, as mulheres, já são mais de 50%, 55% dos contratos que acontecem no microcrédito. Que nós já somos 40% do volume de crédito total do Pronaf e que nós dobramos o volume de crédito desde 2023 para cá, que chega para as mulheres. Mas a gente quer mais, a gente quer avançar mais, porque nós queremos que as mulheres tenham autonomia econômica.
1: A ministra do Desenvolvimento Agrário destacou ainda a ampliação do acesso ao crédito para a juventude rural.
0: Agora, o limite passou de 8 mil para 16 mil reais, no caso de dois jovens da mesma família acessando o financiamento.
1: Para ter acesso ao crédito, é preciso ter o Cadastro Nacional na Agricultura Familiar e entrar em contato com um órgão de assistência técnica e extensão rural do seu estado.
0: Três meses após o lançamento, o Mac Livros atingiu 1 milhão de usuários.
1: O Mac Livros é uma plataforma que funciona como uma biblioteca digital.
0: E funciona como uma biblioteca mesmo. Você pode alugar o livro por 14 dias e renovar pelo mesmo período. Tudo isso de graça.
1: A ferramenta foi atualizada com obras em espanhol e inglês. E com isso é possível acessar 25 mil obras nacionais e internacionais.
5: O Ministério da Educação ampliou o acervo do Mac Livros com a disponibilização de obras em versões originais em inglês e espanhol. Ao todo, foram incorporadas 7.832 publicações. Entre os autores disponíveis em inglês estão William Shakespeare e Virginia Woolf. Já em espanhol, os leitores poderão acessar obras de escritores como Gabriel Garcia Márquez, Frederico Garcia Lorca e Teresa Orbegoso. A atualização também traz novos títulos em português de diferentes gêneros publicados por editoras como Fósforo, Peirópolis e Ciranda. Com a atualização, o Mac Livros passa a ter 17.610 obras em português, 6.468 em inglês e 2.724 em espanhol, ampliando o acesso gratuito dos brasileiros a diferentes tradições literárias e culturais. A novidade ainda fortalece a experiência de aprendizagem oferecida por outra ferramenta, o Mac Idiomas, uma plataforma do Ministério da Educação disponível em versão web e aplicativo voltada ao ensino gratuito de inglês e espanhol. Atualmente, o Mac Idiomas reúne mais de 212 mil usuários ativos e oferece cursos do nível básico ao avançado. Reportagem Júlio César de Oliveira.
0: Para acessar a plataforma de leitura, basta ir no aplicativo Mac Livros ou no endereço maclivros.mec.gov.br. Mac Livros, MSC Livros.mec.gov.br.
1: Inaugurada a primeira Casa da Igualdade Racial na cidade de Itabira, em Minas Gerais.
0: A cidade possui mais de 70% da população negra e agora passa a contar com apoio psicológico, social e jurídico a vítimas de crimes raciais, além de incentivar o desenvolvimento pessoal e profissional.
1: Além de Minas Gerais, o Rio de Janeiro, Ceará, Rio Grande do Sul e Bahia já contam com Casas da Igualdade Racial.
0: E o governo do Brasil quer ampliar esse número. Está aberto até 15 de julho o prazo para que os estados e municípios participem do edital de chamamento público para os novos espaços.
1: Os critérios para participar podem ser conferidos no portal do Ministério da Igualdade Racial em gov.br/igualdade-racial.
0: E essas foram as notícias do Governo do Brasil.
1: Uma realização da Secretaria de Comunicação Social da Presidência da República.
0: Com produção da empresa Brasil de Comunicação.
1: Fique agora com o Minuto do TCU. Em seguida, as notícias do Poder Judiciário e do Congresso Nacional. Boa noite.
0: Boa noite, até amanhã.
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22: 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Você vai ouvir agora notícias do Poder Judiciário.
6: STF encerra primeiro semestre com mais de 11 mil decisões colegiadas.
7: STJ realiza sessão de encerramento do semestre e apresenta balanço de desempenho da corte.
6: Justiça do Trabalho realiza audiência pública e estabelece metas para 2027.
7: Boa noite, eu sou Marcela Luz.
6: E eu sou Walter Lima.
7: O Supremo Tribunal Federal encerrou o primeiro semestre com mais de 11 mil decisões colegiadas.
6: O ministro Edson Fachin apresentou o balanço das atividades e reafirmou o compromisso da corte com a transparência, independência e pluralidade. Carolina Chaves.
8: Segundo Edson Fachin, a corte encerrou o período com os seguintes números: mais de 43 mil processos julgados, integrando quase 60 mil decisões, 11 mil decisões do colegiado do tribunal, 27 novos temas de repercussão geral analisados, o que liberou mais de 42 mil processos que aguardavam um entendimento. Edson Fachin reafirmou o compromisso com a transparência, com os julgamentos de repercussão geral e com o aperfeiçoamento da gestão.
9: Esta corte trabalhou e muito em favor do Brasil, do Estado de Direito e da democracia. Estamos sempre juntos na defesa do interesse institucional. Compreensões distintas de fatos e processos, e elas existem, como é próprio de uma corte plural independente, são expressões de saúde institucional e não de fraqueza. O diálogo entre diferentes perspectivas jurídicas é o que confere legitimidade às nossas decisões e profundidade à nossa jurisprudência.
7: O STJ também encerrou o semestre hoje, apresentando o balanço de julgados no período.
6: A sessão da Corte Especial foi conduzida pelo ministro Herman Benjamin, presidente do tribunal. Fátima Uchoa.
24: Na sessão de encerramento do primeiro semestre, o presidente do STJ, ministro Herman Benjamin, apontou um recorde de 260.220 processos recebidos no período, sendo quase 25 mil a mais do que de janeiro a junho do ano passado. Ele manifestou preocupação com o crescimento contínuo da demanda processual.
25: Os números são preocupantes. Nós já estávamos inviabilizados o ano passado e a curva da inviabilização continua ascendente.
24: O STJ julgou 291.280 processos. O número de julgamentos chega a 414.248 quando considerados agravos internos, agravos regimentais e embargos de declaração, e baixou 265.516. Os dados correspondem à média de cerca de 7 decisões por minuto para cada ministro.
7: Tribunal Superior Eleitoral faz balanço dos julgamentos e da preparação para as eleições 2026.
6: A sessão foi conduzida pelo ministro Cássio Nunes, presidente do TSE. Fábio Ruas.
26: O ministro Cássio Nunes Marques destacou que neste semestre o TSE realizou 88 sessões de julgamento. Foram 1.656 processos, sendo 336 em sessões presenciais e 1.320 virtuais. O TSE ainda lançou o Manual do Eleitor, com linguagem acessível e que vai ser traduzido para línguas indígenas.
7: Justiça do Trabalho realiza audiência pública e estabelece metas para 2027.
6: A proposta é aprimorar os serviços da Justiça do Trabalho. Mila Amaral.
27: Esse foi o assunto discutido hoje na audiência pública durante o debate realizado de forma online. Também foram estabelecidas as metas nacionais do TST para 2027, que aliás foram firmadas com o apoio da sociedade. Por exemplo, na consulta pública feita pelo TST, as pessoas pediram que aumente o número de processos julgados pelo tribunal, dando prioridade aos mais antigos, o estímulo à inovação no judiciário e pediram também para estabelecer o trabalho decente. O próximo passo agora é encaminhar essas demandas para o CNJ e, a partir da aprovação, colocá-las em prática.
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7: Uma boa noite.
6: E até amanhã.
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1: Eu sou Paula Groba.
2: E eu sou Humberto Pinheiro.
1: E estes são os destaques de hoje do Jornal do Senado, que começa agora.
2: Debate sobre o fim da jornada 6x1 divide opiniões no Senado.
1: Avança projeto que torna crime submeter pessoa indefesa à prostituição.
2: Comissão aprova a autorização para servidor público atuar como MEI.
1: Boa noite.
2: Boa noite.
1: Representantes do governo, dos empresários e dos trabalhadores participaram no plenário do Senado de um debate sobre a proposta de emenda à Constituição que acaba com a jornada de trabalho 6x1.
2: Opiniões a favor e contrárias estiveram no debate, que teve participação de centrais sindicais e da Federação das Indústrias de São Paulo. A reportagem é de Márcio Maturana.
3: O presidente da Federação das Indústrias de São Paulo, Paulo Scaff, disse ver motivações eleitorais para a aprovação da proposta neste momento e foi respondido pela líder do governo no Senado, Tereza Leitão, do PT de Pernambuco.
4: Me desculpe, doutor Paulo, a PEC foi protocolada em 2019. Não é uma PEC boca de urna.
3: Já o senador Jaime Bagatoli, do PL de Rondônia, criticou a proposta e citou a Argentina como exemplo a seguir.
5: Na Argentina, pode-se trabalhar até 12 horas por dia, não passando das 48 horas semanais. É isso que precisamos ter para nós avançarmos no Brasil.
3: O senador Rogério Carvalho, do PT de Sergipe, disse que a redução da jornada é uma questão civilizatória.
6: Essas 44 horas estão reservadas para os que ganham menos, para os que têm mais tempo de deslocamento, menos tempo de vida, portanto. Pelo amor de Deus, é muita insensibilidade.
3: Para o líder da oposição no Senado, Rogério Marinho, do PL do Rio Grande do Norte, a jornada de trabalho deve ser negociada entre patrão e empregado.
7: A questão da preponderância do que é negociado sobre o legislado, justamente para fortalecer os sindicatos laborais.
3: A sessão foi presidida pelos senadores Laércio Oliveira, do PP de Sergipe, e Paulo Paim, do PT do Rio Grande do Sul.
1: Antes da sessão de debate sobre o fim da escala 6x1, o presidente do Senado, Davi Alcolumbre, se reuniu com parlamentares e líderes de centrais sindicais para discutir a proposta de emenda à Constituição que reduz a jornada de trabalho. O presidente da Central Única dos Trabalhadores, Sérgio Nobre, classificou como excelente a reunião com Alcolumbre e afirmou esperar que a proposta tenha tramitação célere no Senado.
2: Já a líder do governo, senadora Tereza Leitão, do PT de Pernambuco, destacou que o calendário de votação do texto não tem caráter eleitoral e que os próximos passos serão definidos ao longo da discussão na casa. A proposta de redução da jornada de trabalho já foi aprovada pela Câmara dos Deputados e aguarda análise dos senadores.
1: Pessoas sem condições de compreender o que acontece ou de oferecer resistência poderão ter proteção mais ampla contra a exploração sexual.
2: A Comissão de Direitos Humanos do Senado aprovou um projeto que aumenta a pena para o crime de exploração sexual de pessoas vulneráveis e prevê punição mais rigorosa quando o autor for um familiar ou tiver relação de confiança com a vítima. Repórter Rodrigo Rezende.
8: Submeter, induzir ou atrair para prostituição ou qualquer outra forma de exploração sexual pessoas vulneráveis que não tenham o necessário discernimento sobre o ato pode levar à prisão de até 16 anos. Esse é o objetivo de projeto aprovado pela Comissão de Direitos Humanos. A autora da proposta, senadora Jussara Lima, do PSD do Piauí, afirma que a medida busca ampliar o escopo previsto no Código Penal, que já incluía crianças e enfermos. E a ideia é dar ainda mais segurança aos diversos grupos vulneráveis no país.
9: O projeto, ele tipifica o crime de submissão à prostituição ou a outras formas de exploração sexual, inclusive nos casos em que a vítima, por qualquer outro motivo, ela não tenha condições de oferecer resistência. A medida busca preencher uma lacuna na legislação brasileira, ampliando a responsabilização de criminosos que se aproveitam de vulnerabilidade das vítimas.
8: O projeto também eleva para até 12 anos a pena quando a vítima for coagida por alguém próximo a ela. Como ressalta o relator do projeto, o senador Rogério Carvalho, do PT de Sergipe.
10: Merece destaque a previsão de agravamento quando a coação é exercida contra a vítima ou seus familiares, alcançando seu grau máximo de reprovação quando perpetrada pelos próprios familiares ou pessoas do círculo íntimo da vítima.
8: A proposta segue para análise da Comissão de Constituição e Justiça.
1: E trabalhadores cadastrados no Programa de Famílias Acolhedoras poderão fazer jus a 3 dias de folga remunerada quando precisarem acolher criança ou adolescente em situação de vulnerabilidade.
2: É o que diz um projeto aprovado pela Comissão de Assuntos Sociais do Senado e que segue para a Câmara dos Deputados. Repórter Marcela Diniz.
11: Por decisão judicial, após um episódio de violência em casa, por exemplo, crianças e adolescentes podem ser encaminhados temporariamente para as chamadas famílias acolhedoras. São pessoas cadastradas e selecionadas pelo poder público para essa função. O acolhimento tem caráter transitório e não se confunde com a adoção por durar no máximo 1 ano e meio. O projeto aprovado no Senado concede ausência remunerada de 3 dias consecutivos ao trabalhador ou à trabalhadora que acolher criança ou adolescente em sua casa. O senador Flávio Armes, do PSB do Paraná, defende esse tempo como forma de dar atenção integral àqueles meninos em situação de extrema vulnerabilidade.
12: A pessoa que está trabalhando tem que ter pelo menos um momento, que a gente estamos colocando, de 3 dias para receber a criança, acolher, enquanto os trâmites judiciais acontecem também. E com isso, inclusive, dar, contribuir para uma perspectiva nova de vida para a criança e para o adolescente.
11: O projeto é de autoria do senador Alan Rick, do Republicanos do Acre, e precisará passar pelo crivo da Câmara dos Deputados.
1: O Senado aprovou a adesão do Brasil a um acordo sobre comércio de aeronaves civis.
2: Um dos principais pontos do documento da Organização Mundial do Comércio é a eliminação de tarifas de importação para todos os aviões desse tipo e determinados produtos destinados ao setor. Repórter Pedro Pincer.
13: Além da eliminação de tarifas, o acordo sobre o comércio de aeronaves civis trata da redução de barreiras não tarifárias, das decisões de compra de aeronaves civis, dos subsídios à exportação e de regras para evitar restrições comerciais incompatíveis com o comércio internacional. Para o relator, senador Nelsinho Trade, do PSD de Mato Grosso do Sul, o texto favorece a indústria aeronáutica brasileira e o sistema de transporte aéreo.
14: Podemos agregar ao contexto descrito circunstância de que o Brasil passará a participar de maneira plena e em igualdade de condições das deliberações do Comitê TCA, que cuida de temas relevantes para a aviação civil na esfera global. Isso inclui a aplicação do acordo a novos produtos do setor.
13: O comércio mundial anual dos produtos cobertos pelo documento alcança 3,73 trilhões de dólares em exportações e importações, considerando a média de 2018 a 2022. Os principais parceiros comerciais do Brasil nesse conjunto de produtos são Estados Unidos, China, Alemanha e Argentina. O texto segue agora para a promulgação.
1: E servidores públicos poderão ser microempreendedores individuais. É o que prevê um projeto aprovado na Comissão de Constituição e Justiça.
2: A proposta proíbe, no entanto, quem ocupa cargo em comissão ou exerça função de confiança de atuar como MEI. Repórter Bruno Lourenço.
15: A Comissão de Constituição e Justiça aprovou o projeto de lei que autoriza os funcionários públicos a se tornarem microempreendedores individuais. A legislação hoje veda a participação em gerência ou administração de sociedade privada e o comércio, exceto na qualidade de acionista ou cotista. O senador Espiridião Amin, do Progressistas de Santa Catarina, reforçou que as restrições impostas aos servidores públicos vão na contramão das necessidades do país de novos investimentos na economia.
16: Projeções indicam mudanças demográficas aceleradas devido ao envelhecimento da população, tornando essencial ampliar e não restringir o número de pessoas aptas a empreender, para preservar o nível de desenvolvimento econômico nas próximas décadas. Vale destacar que a atividade dos servidores como MEI não prejudicará a administração pública. Já existem situações em que servidores acumulam cargos ou mantêm empregos privados.
15: Amin ressaltou ainda que a proposta traz salvaguardas para não causar prejuízos à administração pública, como o impedimento de que ocupantes de cargo em comissão e funções de confiança sejam MEIs. Se não houver recurso para a nova votação no plenário, a matéria poderá seguir diretamente para análise da Câmara dos Deputados.
2: Edição de Paulo Groba e trabalhos técnicos de Eliseu Caires. O Jornal do Senado fica por aqui. Acompanhe agora as notícias da Câmara dos Deputados. Boa noite.
1: Boa noite e até amanhã.
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18: Câmara aprova a redução de benefícios fiscais para cacau importado.
19: Vai ao Senado proposta que protege o uso de emblemas da Cruz Vermelha.
18: Presidente da Câmara reforça apoio ao agronegócio.
19: Proposta discutida por deputados prevê número máximo de alunos em sala.
18: Boa noite. A Câmara aprovou medida provisória que reduz benefícios fiscais sobre cacau importado. O repórter Antônio Vital explica a questão.
20: O plenário da Câmara aprovou medida provisória que reduz o prazo de isenção de tributo sobre o cacau importado, utilizado como insumo em produtos como chocolate exportado pelo Brasil. Hoje, o cacau inteiro, partido, bruto ou torrado, comprado de outros países, paga menos IPI, PIS/PASEP e COFINS. Essa operação, quando o produto importado é depois usado como insumo de produtos industrializados, é conhecida como drawback. No caso do cacau, até a edição da medida provisória, em março, essas isenções e reduções de tributos valiam por até 2 anos. Com a medida, passam a valer por apenas 6 meses, com possibilidade de renovação a critério do Ministério do Desenvolvimento, Indústria, Comércio e Serviços. Isso significa que empresas que exportam produtos fabricados com cacau estrangeiro terão prazo menor para usufruir de benefícios fiscais na importação da fruta. Ao editar a medida provisória, o governo argumentou que os produtores de cacau brasileiros serão beneficiados com um possível aumento de venda à indústria. Ficam de fora da redução do prazo de isenções a manteiga de cacau, o cacau em pó e o chocolate importados. A medida provisória foi criticada em plenário por deputados do Novo e do Missão. Para o deputado Kim Kataguiri, do Missão de São Paulo, reduzir benefícios fiscais para produtos que depois serão usados como insumo para exportações prejudica a indústria nacional.
21: O que a gente está falando é o seguinte: Brasil, exporte menos chocolate e exporte mais cacau. Agregue menos valor para a sua produção. Aquilo que mais se critica no desenvolvimento da nossa indústria. O raciocínio é muito simples. Se eu estou importando um produto, mas esse produto, na realidade, é para eu processar, agregar valor e exportar, eu tenho uma suspensão desses tributos porque eu estou agregando valor na indústria nacional. E o governo quer acabar com isso e enfraquecer a nossa indústria.
20: A medida provisória foi defendida por deputados da base do governo. Para a deputada Jandira Fegali, do PCdoB do Rio de Janeiro, os produtores brasileiros de cacau serão beneficiados.
22: Ela garante a proteção da produção nacional. O cacau é uma produção importante no Brasil, que não pode ser penalizada por prazos e questões tributárias. É importante que a gente proteja essa produção para não gerar crise no setor, particularmente na região do norte e do nordeste brasileiro.
20: A medida provisória que reduz o prazo de isenção de tributos sobre cacau importado, utilizado como insumo em produtos como chocolate exportado pelo Brasil, seguiu para análise do Senado. Da Rádio Câmara de Brasília, Antônio Vital.
17: Direitos Humanos.
19: Tabata Amaral, do PSB de São Paulo, defende a aprovação da urgência de projeto que criminaliza o ódio contra as mulheres. Relatora da matéria, a deputada alerta que a misoginia se organiza nas redes antes de aparecer nas agressões e nos casos de feminicídio.
23: Hoje, existe uma verdadeira indústria do ódio que opera nas redes, que captura meninos muito jovens e os ensina a enxergar a mulher como inimiga, como objeto, como culpada. E o que nasce numa tela vira ameaça, vira assassinato. Chama isso pelo nome, misoginia, ódio às mulheres. Admitir que essa coisa tem contorno, que é concreta, que ela tem uma motivação e que deve ser punida. É um ato fundamental de proteção que uma sociedade deve oferecer para todas nós, começando pelas pequenas.
18: Tabata Amaral aponta que tem buscado apoio de diferentes bancadas para construir um texto capaz de unir parlamentares de todos os partidos. Ela pede que a Câmara aprove a urgência da proposta como forma de mostrar compromisso com o enfrentamento da violência contra mulheres.
19: Carol D'Artora, do PT do Paraná, também defende a aprovação do projeto que prevê penas para a misoginia. Segundo a parlamentar, a medida faz parte das políticas do governo de enfrentamento à violência e ao discurso de ódio contra as mulheres.
18: Na visão de Carol D'Artora, a criminalização da misoginia é uma forma de garantir maior proteção jurídica às mulheres, inclusive nos ambientes digitais. Para ela, a proposta amplia a participação feminina na política, na cultura, na ciência e em diversos espaços da sociedade.
19: E Lacir Bicalho, do Republicanos, destaca as conquistas femininas nas Forças de Segurança Pública de Minas Gerais ao celebrar a nomeação da Coronel Cleide Barcelos dos Reis Rodrigues, primeira mulher a assumir o comando-geral da PM do Estado em mais de 250 anos da corporação.
18: Ilacir Bicalho cumprimenta também a comandante-geral do Corpo de Bombeiros, Coronel Jordana de Oliveira Figueiras Daldegan, e a delegada-geral da Polícia Civil, Letícia Batista Camboja Reis. Ele conclama os homens a unirem suas forças às das mulheres na luta por uma sociedade mais justa e igualitária.
19: Benedita da Silva, do PT do Rio de Janeiro, acredita que a Copa do Mundo deveria promover a integração entre os povos. No entanto, a deputada destaca relatos de racismo, xenofobia e tratamento discriminatório contra jogadores, árbitros e jornalistas durante o torneio.
18: Segundo Benedita da Silva, eventos esportivos internacionais devem ser marcados pelo respeito, pela inclusão e pela igualdade de tratamento entre os participantes. Ela acredita que a omissão da FIFA, entidade responsável pela organização da competição, contribui para a manutenção dessas práticas.
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17: Saúde.
19: A Câmara aprovou regras para proteger símbolos da Cruz Vermelha. A repórter Daniela Lessa acompanhou a votação.
4: A Câmara dos Deputados aprovou o projeto que protege o uso dos emblemas da Cruz Vermelha usados para identificar pessoas e transportes de saúde em situações de emergência e de conflito armado. O projeto busca adequar a legislação brasileira às convenções de Genebra e a protocolos internacionais já ratificados pelo Brasil. Pelo texto aprovado, os três símbolos da entidade passam a ter proteção legal. A imagem mais antiga é a da Cruz Vermelha. Outro símbolo reconhecido internacionalmente é o crescente vermelho, adotado em muitos países. O terceiro emblema é um losango vermelho em forma de cristal. Esses símbolos são usados para indicar proteção a equipes de saúde, hospitais, unidades sanitárias e meios de transporte para atendimento de feridos, doentes e náufragos. As denominações Cruz Vermelha, Crescente Vermelho e Cristal Vermelho também serão protegidas. A deputada Érica Cocai, do PT do Distrito Federal, defendeu a proposta, destacando o alcance mundial da Cruz Vermelha na defesa da vida.
5: É fundamental porque é uma instituição que trabalha com um princípio humanitário. É uma instituição que está em por volta de 190 países fazendo esta função. E muitas vezes em momentos de calamidade, em momentos de guerra, a Cruz Vermelha, ela tem uma possibilidade ou uma atuação para defender sempre a vida.
4: Ao defender a aprovação, a deputada Adriana Ventura, do Novo de São Paulo, argumentou que esses símbolos não devem ser usados de forma comercial para evitar enganos em situações de atendimento de emergência.
6: O que esse projeto faz é internalizar obrigações internacionais que já foram assumidas pelo Brasil, e isso também faz com que não tenha uso comercial indevido para que entidades humanitárias legítimas não tenham confusão.
4: O Serviço de Saúde das Forças Armadas poderá usar a Cruz Vermelha sobre fundo branco para identificar seu pessoal, suas unidades e seus transportes sanitários. Profissionais de saúde civis, hospitais e transportes civis também poderão usar o emblema, desde que tenham autorização. A proposta proíbe o registro de associações, empresas, marcas, desenhos ou modelos industriais que usem indevidamente os emblemas ou as denominações protegidas pela lei. Quem reproduzir ou imitar esses símbolos sem autorização poderá ser punido com detenção de 1 a 3 meses ou multa. O juiz também poderá determinar o recolhimento do material e a suspensão das atividades comerciais. O projeto que protege o uso dos emblemas da Cruz Vermelha, incluindo o crescente e o cristal vermelhos, será analisado em seguida pelo Senado. Da Rádio Câmara de Brasília, Daniele Lessa.
18: Marangoni, do Podemos de São Paulo, cobra uma investigação sobre denúncias de irregularidades na análise de pedidos de exames, cirurgias e outros procedimentos feitos pelos planos de saúde. Ele denuncia que uma empresa contratada pelas operadoras pode estar prejudicando pacientes de maneira deliberada.
19: Marangoni exige providências da Agência Nacional de Saúde Suplementar diante dessas denúncias. O parlamentar reforça que cabe à ANS fiscalizar irregularidades e proteger os beneficiários.
17: Relações Exteriores.
18: Bom Gás, do PT do Rio Grande do Sul, denuncia uma suposta ofensa à soberania nacional por parte de lideranças da oposição que teriam oferecido colocar uma equipe de transição à disposição de governos estrangeiros, caso vençam a próxima eleição presidencial.
19: Bom Gás ressalta que a proposta revelada por autoridades externas prevê o compartilhamento de informações estratégicas e diretrizes governamentais com uma potência internacional. O congressista avalia a possibilidade como o mais ultrajante golpe contra os 203 anos de independência do Brasil.
17: Eleições.
18: Aloysio Mendes, do Republicanos do Maranhão, denuncia o uso político do Judiciário Estadual para perseguir e barrar candidaturas de opositores, citando como exemplo casos de pré-candidatos de seu partido condenados em tempo recorde a penas desproporcionais aos supostos crimes cometidos.
19: Aloysio Mendes afirma que lideranças do Republicanos estão reunindo provas para acionar o Conselho Nacional de Justiça contra os envolvidos nos casos e recorrer às instâncias superiores para reverter sentenças, garantindo as pré-candidaturas prejudicadas.
17: Presidência.
18: O presidente da Câmara reforçou o compromisso dos deputados com políticas voltadas ao agronegócio. O repórter Luiz Gustavo Xavier acompanhou o evento no Planalto.
3: O presidente da Câmara, Hugo Mota, reforçou o apoio dos parlamentares à agenda e às pautas de interesse do agronegócio no país. Ele participou do lançamento do Plano Safra 2026-2027 no Palácio do Planalto, que prevê o aporte de R$ 525 bilhões para o setor. O deputado afirmou que a Câmara está sempre de portas abertas a todas as propostas em defesa do agronegócio e nunca faltou aos projetos de interesse do setor.
7: É uma tarefa hercúlea de manter o equilíbrio fiscal tão necessário para o crescimento econômico, aliado à priorização de políticas como essa, que também são fundamentais para o país. Que esse é o grande fiel da balança que nós temos que perseguir. Nós do Congresso Nacional, o Poder Executivo, também o Poder Judiciário, que é termos a real noção de que precisamos sempre levar em consideração aquilo que deve ser priorizado como política pública para o nosso país.
3: Para Hugo Mota, todo o esforço do governo e do Ministério da Agricultura para renovar a política pública demonstra a importância do agronegócio para o nosso país. O presidente destacou a importância do setor na geração de emprego, de renda e na composição do Produto Interno Bruto brasileiro. Da Rádio Câmara de Brasília, Luiz Gustavo Xavier.
17: Economia.
19: Valmir Assunção, do PT da Bahia, destaca a importância do lançamento do Plano Safra da Agricultura Familiar para os pequenos agricultores, assentados, quilombolas, indígenas e povos tradicionais. Ele lembra que esses segmentos produzem grande parte dos alimentos que chegam à população.
18: Valmir Assunção aponta que o Plano Safra fortalece a reforma agrária e amplia as condições de produção no campo. Ele parabeniza o Ministério do Desenvolvimento Agrário pela construção do plano voltado para agricultores de todo o Brasil.
19: De acordo com Luiz Lima, do Novo do Rio de Janeiro, a inflação dos últimos meses reduziu o poder de compra da população. O parlamentar relata o caso de um casal de idosos que, segundo ele, precisou abrir mão de uma das refeições do dia por causa do alto custo dos alimentos.
18: Luiz Lima também cita dados sobre o patrimônio da população para sustentar que o Brasil enfrenta perda de renda e de capacidade econômica. Ele atribui esse cenário às políticas adotadas pelo governo federal.
17: Educação.
19: A Comissão de Educação discutiu uma proposta que estabelece a lotação máxima de salas de aula. O repórter Luiz Cláudio Canuto nos conta como foi.
8: Um projeto em discussão na Câmara estabelece limites para o número de estudantes por turma na educação básica. O assunto foi discutido pela Comissão de Educação em audiência pública com representantes do Ministério da Educação, de dirigentes municipais de educação e outros setores envolvidos no assunto. Segundo a coordenadora de formação do Ministério, Leda Regina Bittencourt, desde 2006 existem teses que mostram que a

0: por turma e 20 crianças de 4 e 5 anos de idade por sala de aula. Já o projeto de lei em discussão na Câmara estabelece o número máximo de 5 crianças por berçário, 10 no maternal, 15 por sala na pré-escola, 20 nos anos iniciais da educação fundamental, 25 nos anos finais e 30 no ensino médio. No ensino de jovens e adultos, o número de alunos por sala de aula no ensino fundamental seria de 20 e de 25 no ensino médio. Na educação especial, o limite máximo viria por regulamento. O debate atendeu ao pedido do deputado Tarcísio Mota, do PSOL do Rio de Janeiro, que é autor do projeto que estabelece parâmetros para a composição de turmas nas diferentes etapas e modalidades da educação básica. Ele presidiu o debate e deixou claro que o projeto deve se adequar às diretrizes estabelecidas pelo Conselho Nacional de Educação. Outros temas destacados por ele foram a criação de critérios de reduzir números de alunos por turma na educação especial e também a prioridade a turmas com professores com deficiência.
1: É claro que esse nível de aprimoramento a gente vai guardar aqui e apresentar tão logo o projeto tenha relatoria, para que o relator possa apresentar, quem sabe, inclusive no âmbito da Comissão de Educação, um primeiro parecer sobre isso.
0: O projeto acaba de ser apresentado e ainda deve ser juntado a outras propostas em análise na Câmara para a votação em conjunto. Da Rádio Câmara de Brasília, Luiz Cláudio Canuto.
2: Desenvolvimento Regional.
3: Daniel Almeida, do PCdoB, destaca a agenda do governo federal na Bahia, com entregas e investimentos em saúde, infraestrutura e cultura. Ele reforça a importância da parceria com o Executivo Estadual e com os municípios na ampliação dos serviços públicos à população.
4: Daniel Almeida destaca a entrega do Hospital Regional de Alagoinhas, a retomada da obra da Ponte Salvador Itaparica e a recuperação do Teatro Castro Alves. Ele avalia que as iniciativas fortalecem o SUS, a mobilidade regional e a preservação do patrimônio cultural da Bahia.
3: Hildo Rocha, do MDB do Maranhão, destaca o início da construção de condomínio com 384 apartamentos para famílias de Açailândia, como parte do Minha Casa Minha Vida. Ele assinala que as unidades contam com infraestrutura de lazer, estacionamento e sistema de segurança.
4: Hildo Rocha também ressalta a autorização de R$ 59 milhões para conter erosões que atingem casas em Açailândia. Ele explica que a obra, executada pelo governo estadual com recursos do PAC, prevê a recuperação das áreas degradadas para uso da população.
2: Cultura.
3: João Daniel, do PT de Sergipe, destaca a força das festas juninas como expressão da cultura popular do Nordeste. O deputado ressalta que as celebrações mobilizam comunidades em todos os estados da região, valorizando as tradições mantidas pela população nos municípios.
4: João Daniel afirma que destinou cerca de R$ 1 milhão para apoiar a cultura junina no município de Estância. Ele afirma que essas manifestações fortalecem a identidade cultural.

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1: Boa noite para você ligado com a gente. O Love Night está no ar trazendo emoções, lembranças e os flashbacks românticos mais marcantes de todos os tempos. E já lhe convido para viver essa noite especial ao nosso lado. Madonna, Spanish Eyes.

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Five for Fighting Superman.

0: Nosso abraço a você que está ligado na gente. Continue conosco.
1: Juicy Newton, The Sweetest.

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2: 20 horas e 41 minutos.
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3: 20 horas e 50 minutos.
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6: Estamos de volta para continuar essa noite especial. É o Love Night no ar.
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Celine Dion, The Power of Love.